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2: Uma hora e 3 minutos.

1:35. 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
2: 2 horas e 2 minutos.

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1: 2:34. 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
2: 3 horas e 4 minutos.

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2: 4 horas e 3 minutos.

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2: 5 horas.

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0: 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Olá, bom dia Joaçaba, bom dia Meio Oeste e Vale do Rio do Peixe. Obrigada pela companhia. Está começando aqui na Antena 100, uma programação musical com o que há de melhor no Brasil e no mundo. Vamos até meio-dia, assim.

6:12. 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

Olá, sou Marisa Bueno e fico com você até às 12 horas aqui na Antena 100 FM. Bom dia, Joaçaba. Bom dia, região.

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0: 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Genesis.

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1: 7:29. Bom dia. 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Legião Urbana.

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3: 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David Bowie.

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0: 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Olá, bom dia. Eu sou Marisa Bueno e você está acompanhando a programação da Rádio Antena 100 FM, uma emissora da rede catarinense de rádio. Nossos estúdios estão localizados no centro de Joaçaba, gerando som de qualidade para uma programação musical agradável e informações úteis. Até às 12 horas ficaremos juntos. Tenhamos uma ótima manhã. 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Lady Gaga e Bradley Cooper.

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1: 8 horas e 17 minutos. 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
1: Lady Antebellum.

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1: 8 horas e 45 minutos. Coe and the Gang.

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0: 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Bom dia. Peter Cetera.

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1: 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Deb Gibson.

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1: Autodicas. Quais impactos uma peça sem procedência pode causar no carro? Em um veículo, todas as partes trabalham em perfeita harmonia e quando uma delas se desgasta ou apresenta mau funcionamento, seja por fadiga ou má qualidade, todo o conjunto sofre. Uma peça ruim ou que use matérias-primas inferiores, além de trazer um risco à sua segurança, pode aumentar os custos de manutenção, uma vez que forçará outros componentes. Uma peça relativamente simples, como coxina amortecedor, por exemplo, se não for feito com materiais de primeira, pode prejudicar o funcionamento de amortecedores e comprometer todo o sistema de suspensão. Como resultado, a possibilidade de acelerar o desgaste desses componentes e dos pneus, prejudicar a digibilidade e até mesmo causar um acidente. Se uma peça simples pode trazer tantos problemas quando não tem boas procedências, o que poderá acontecer se as pastilhas ou discos de freio não forem bons o suficiente? O melhor a fazer é se prevenir, jamais comprar componentes inferiores e não arriscar.
2: Você ouviu Autodicas.
3: Curtiu o Autodicas? 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
0: 9:31. 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Laura Branigan.

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4: Rocksteady.

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2: Olá, bom dia. Estamos chegando nesta manhã chuvosa de quarta-feira, 22 de julho, com informações para você ligado aqui na Antena 100. E começamos destacando que o tarifaço dos Estados Unidos começa a valer hoje e Santa Catarina está entre os estados mais prejudicados. Os Estados Unidos passam a cobrar uma tarifa extra de 25% sobre parte dos produtos brasileiros, alegando práticas comerciais consideradas desleais, como o PIX, a regulação das plataformas digitais e questões ligadas ao desmatamento. O governo brasileiro tentou reverter a decisão, mas sem sucesso. Em Santa Catarina, o impacto preocupa. Cerca de 68% das exportações para o mercado americano serão atingidas, o maior índice proporcional do país. Ao lado de São Paulo, o estado concentra mais da metade das perdas econômicas provocadas pelo novo tarifaço. A morte de um piloto de 27 anos. Após receber um banho de óleo de aeronave durante um trote em uma escola de aviação no Paraná, reacendeu o debate sobre os limites dessas práticas. O jovem passou mal após o primeiro voo solo, sofreu uma grave reação alérgica e morreu. Especialistas alertam que, embora sejam tratados como tradição, trotes que colocam a saúde ou a integridade física em risco podem gerar responsabilização criminal. Dependendo das consequências, os envolvidos podem responder por lesão corporal, homicídio culposo, constrangimento ilegal e outros crimes. Instituições que organizam, permitem ou deixam de impedir essas ações também podem ser responsabilizadas civil e administrativamente. A alegação de que era apenas uma brincadeira não afasta a responsabilidade legal. Internacional e Cruzeiro abrem hoje a retomada do Campeonato Brasileiro. As equipes se enfrentam às 21 horas e 30 minutos, no Beira-Rio, em Porto Alegre, pela 19ª rodada. O Colorado tenta se recuperar da derrota para o Bragantino antes da pausa da Copa do Mundo e chega embalado por 3 vitórias em jogos treino. Com 21 pontos, ocupa a 14ª colocação e quer se afastar da parte de baixo da tabela. O Cruzeiro, 13º colocado, também aproveitou a intertemporada para fazer amistosos e busca uma vitória para encostar no pelotão de cima. No Inter, a principal novidade é o zagueiro chileno Maripán, recém-contratado, que fica à disposição do técnico.
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0: 10 horas e 3 minutos. Jorge Vecilo.

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1: 10 horas e 32 minutos. George Michael.

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2: 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Um dia maravilhoso para você. Whitney Houston.

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0: 11 horas e 1 minuto. Tina Turner.

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1: 11 horas e 33 minutos. Derry Howe and Joe Oates.

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3: 11 horas e 45 minutos. 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Peter Frampton.

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2: Tarifaço nos Estados Unidos entra em vigor nesta quarta e deve causar nova onda de demissões no setor madeireiro em Santa Catarina. Ministério do Trabalho e Emprego assina um acordo que muda regras do trabalho no comércio durante os feriados. Justiça Eleitoral de Santa Catarina já trabalha em um plano preventivo para enfrentar possíveis eventos climáticos. A Assembleia Legislativa debate identificação de animais para combater abandono e acidentes. Vereador quer que Prefeitura de Joaçaba auxilie comunidade interior no licenciamento de cemitérios. Prefeitura de Água Doce divulga a programação do aniversário de 68 anos do município. Secretário de Obras, Ervaldo Oeste, relata a situação das chuvas no município. Defesa Civil interdita a casa em Joaçaba em razão de deslizamento de terra. Quarta-feira, 22 de julho, temperatura na 15, na marca dos 22 graus. Boa tarde. Meio-dia 2, está no ar mais uma edição do Grande Jornal da Catarinense, Antena 100 FM.
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2: Direto da agência PD Radar, as informações com Daniel Panobianco.
6: As instabilidades avançam por Santa Catarina nesta quarta-feira e deixam um dia chuvoso na maior parte dos municípios. Em algumas cidades, o volume acumulado até o final do dia de hoje pode superar os 50 milímetros, respondendo em alagamentos ou enxurradas. Os maiores acumulados são esperados para municípios do Vale do Itajaí, do Planalto Sul e do Sul Catarinense. Nas demais áreas também deve chover, só que em menor quantidade. Rapidamente o tempo melhora nesta quinta-feira com a entrada do ar mais seco e que vai diminuir as temperaturas nos próximos dias. Pode voltar a chover, inclusive em maior quantidade em todo o estado de Santa Catarina, até o início da próxima semana. Hoje, os meteorologistas do CPTEC INPE prevêem temperatura máxima de 20 graus e mínima nesta quinta de até 13 graus em Frei Rogério, Evaldo Oeste, Ibiã, Bicaré, Ipira e Joaçaba. Daniel Panobianco, da agência PD Radar, com exclusividade para Catarinense.
2: Tarifaço nos Estados Unidos entra em vigor nesta quarta e deve causar nova onda de demissões no setor madeireiro em Santa Catarina. O país norte-americano é o principal destino das exportações de madeira e móveis de Santa Catarina. A reportagem é de Cadu Reis.
7: A tarifa adicional de 25% anunciada pelos Estados Unidos sobre as exportações brasileiras entra em vigor nesta quarta-feira e impacta diretamente o setor madeireiro em Santa Catarina. O segmento econômico catarinense vendeu US$ 216 milhões em produtos para o país norte-americano no primeiro semestre, 32% do faturamento total com comércio exterior neste período. Assim como no tarifaço do ano passado, a nova sobretaxa deve implicar em demissões na cadeia produtiva que emprega cerca de 100 mil pessoas no estado, como projeta o presidente da Associação Catarinense de Empresas Florestais, José Mário Ferreira.
8: Essa nova tarifação de 25% foi um desastre, né? Um balde de água fria aí no setor. A gente vinha tentando se adaptar desde do ano passado, quando começaram as tarifações do governo americano na nossa indústria. Em fevereiro desse ano, a corte americana suspendeu as tarifas e o setor vinha tentando uma recuperação. Os níveis de perda de emprego estavam ao redor de 10 mil a 20 mil empregos. E a expectativa agora para o novo tarifaço é que mais 10 mil a 20 mil empregos seja colocado em risco. O setor com certeza vai voltar a utilizar o recurso das férias coletivas, vários artifícios aí para tentar atravessar essa fase, né? Até que seja resolvida, né? 25% é uma tarifa muito alta para o setor, né? E, por exemplo, o Chile, um dos nossos principais concorrentes, não sofreu essa mesma quantidade de tarifa, né? Então a gente acaba saindo do mercado mesmo.
7: Os Estados Unidos são o principal destino das exportações de madeira e móveis de Santa Catarina. O presidente da Associação Catarinense de Empresas Florestais, José Mário Ferreira, relata.
8: Os produtos que nós fazemos aqui no Sul são destinados ao mercado americano, né? Então, para você parar de exportar para o mercado americano e encontrar outras alternativas, você praticamente tem que mudar o produto mesmo. Você tem que criar outro produto para poder adaptar ele aos novos mercados.
7: A Associação Brasileira da Indústria de Madeira Processada Mecanicamente, a ABINCE, fez uma defesa técnica do setor em audiência junto ao escritório do representante comercial dos Estados Unidos. Como explica o presidente da Associação Catarinense de Empresas Florestais, José Mário Ferreira.
8: Não temos desmatamento, né, para produção de madeira. Todas as atividades aqui são certificadas por certificados internacionais. Nós seguimos todas as regras de sustentabilidade para a produção de florestas. Mas a defesa técnica foi praticamente desconsiderada nessa última decisão.
7: Conforme estudo realizado pela Federação das Indústrias do Estado de Santa Catarina, o tarifaço que entra em vigor nesta quarta-feira impacta 1.116 produtos comercializados pelo mercado catarinense aos Estados Unidos, cerca de 80% do total da pauta. De Florianópolis, da Rede de Notícias Acaerte, Cadu Reis.
2: Ministério do Trabalho e Emprego assina um acordo que muda as regras do trabalho no comércio durante os feriados. O texto foi assinado por representantes de empregadores e de trabalhadores. De Brasília, as informações com Rita Sardi.
9: O Ministério do Trabalho e Emprego assinou nesta terça-feira a portaria que regulamenta o trabalho aos feriados após um longo processo de diálogo e de construção tripartite entre empregadores, trabalhadores e governo. O debate começou em 2023, quando a pasta revogou a autorização permanente para o trabalho aos feriados de vários segmentos do varejo. A partir dali, foi criado pelo governo um grupo de trabalho tripartite para discutir parâmetros da medida e focar no diálogo entre empregadores e trabalhadores. O documento entra em vigor nesta quarta-feira e estabelece que o funcionamento do comércio em feriados dependerá de autorização prevista em acordo coletivo firmado entre sindicatos de trabalhadores e de empregadores. O ministro do Trabalho, Luiz Marinho, celebrou o acordo.
10: Eu queria valorizar cada um de vocês que partilharam, participaram desse processo, no mais, agradecer e dizer, a nossa torcida do governo é para que as coisas aconteçam da melhor maneira possível. Então, isso aqui, creio que é uma importante lição que nós estamos dando, especialmente vocês estão dando, de maturidade, de possibilidade de chegar. Então, eu creio que o melhor dos mundos é que não tenha que ter interferência do Estado nesse processo. As partes têm responsabilidade, maturidade e representatividade, acima de tudo, para poder trabalhar.
9: Setores considerados essenciais ou de interesse público, como farmácias, padarias, postos de combustíveis, bares, restaurantes, hotéis, salões de beleza, feiras livres, agências de turismo, lavanderias, serviços funerários e o comércio de gás de cozinha, entre outros, passam a ter autorização permanente para funcionar em feriados. Para o representante da Confederação Nacional do Comércio, Ivo Dall'Acqua, a medida representa um importante avanço ao conferir mais segurança jurídica a empresas e trabalhadores.
11: A necessidade da convenção foi prospectada por conta de uma questão, é que na convenção você estabelece parâmetros iguais para todos. Então você entrega ferramentas concorrenciais para todos, tanto para os pequenos empreendedores como para os grandes empregadores. Então o resultado que nós temos agora é um instrumento que direcione, que equilibre, e a mesa desenvolveu diálogo e maturidade. Espero que a gente extraia isso por todas as representações de trabalhadores e de empregadores do comércio no Brasil.
9: Guiomar Vidor, vice-presidente da Confederação Nacional dos Trabalhadores no Comércio, disse que o acordo foi um consenso entre trabalhadores e empregadores.
12: E nós entendemos que esse foi o acordo possível, né? Existia uma pauta do lado dos trabalhadores, havia uma pauta do lado dos empregadores, né? E o que nós conseguimos fazer foi um consenso dessas duas pautas. Então, nós entendemos que isso também possibilitou, dentro desse acordo que nós firmamos, atender as necessidades básicas da população. Então, foi construída uma proposta que, na verdade, hoje foi um consenso entre trabalhadores e empregadores e que deverá regulamentar pelos próximos anos aí o setor do comércio, o funcionamento dos feriados desse setor do comércio.
9: De Brasília, da Rede de Notícias Acaerte, repórter Rita Sardi.
2: A Justiça Eleitoral de Santa Catarina já trabalha em um plano preventivo para enfrentar possíveis eventos climáticos severos durante as eleições deste ano. O cenário é acompanhado pelo tribunal diante da possibilidade de fenômenos como o El Niño influenciarem as condições no período do pleito. A reportagem é de Vanessa Carini.
13: A possibilidade de eventos climáticos severos durante o período das eleições 2026 já está no radar da Justiça Eleitoral de Santa Catarina. O cenário exige planejamento antecipado para garantir que a votação ocorra com segurança, mesmo diante de condições adversas. O presidente do TRE de Santa Catarina, desembargador Carlos Roberto da Silva, afirma que o tribunal já trabalha na prevenção.
14: A Justiça Eleitoral em Santa Catarina está preocupada, sim, claro. É um fenômeno que todos nós já conhecemos, essa possibilidade de eventos climáticos severos. Mas nós estaremos preparados. Já internamente temos a nossa comissão interna que está estudando medidas já proativas e preventivas para que as eleições transcorram de maneira tranquila em outubro.
13: A preocupação ganha importância diante da influência de fenômenos climáticos como o El Niño, que podem alterar os padrões de chuva e temperatura e aumentar a ocorrência de eventos extremos em diferentes regiões. Para se antecipar às possíveis situações de emergência, o TRE criou uma comissão interna e prevê atuação conjunta com outras instituições.
14: A comissão que formamos internamente de servidores do TRE de Santa Catarina, ela receberá o apoio também de outras instituições do nosso grupo de pronta resposta, que são as entidades parceiras, né? Ministério Público, as polícias, forças de segurança, para que nós possamos criar um planejamento prevendo diversos cenários, né? Nós não estamos com isso com um discurso alarmista, não. Somente um discurso de segurança, transmitir essa segurança ao eleitor, que estaremos preparados, a Justiça Eleitoral estará preparada para qualquer cenário, né? Porque nós não sabemos eventualmente se vai ocorrer e como vai ocorrer. Mas seja qual for, esperamos que nada ocorra, né? Mas se ocorrer, nós efetivamente estaremos preparados, porque já teremos um planejamento para isso.
13: De Florianópolis, para a Rede de Notícias Acaerte, Vanessa Carini.
2: Meio-dia 15, a seguir, a Assembleia debate identificação de animais para combater abandono e acidentes. Vereador quer que Prefeitura auxilie comunidades do interior de Joaçaba no licenciamento de cemitérios. Prefeitura de Água Doce divulga a programação do aniversário de 68 anos. Secretário de Obras Gervaldo Oeste relata a situação das chuvas no município. E Defesa Civil interdita a casa em Joaçaba em razão de deslizamento de terra.
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2: Meio-dia 21, a Assembleia Legislativa de Santa Catarina debate identificação de animais para combater abandono e também acidentes. A reportagem é de Giovana Alencara.
23: Identificar animais domésticos e reforçar a responsabilidade de quem cuida deles são os principais objetivos de um projeto em análise na Alesc. A proposta cria diretrizes para uma política estadual de guarda responsável e identificação de animais domésticos em Santa Catarina. A ideia é facilitar a vinculação entre cada animal e o respectivo tutor, inclusive por meio de identificação eletrônica ou de outra tecnologia permanente. Na prática, a medida pode ajudar a localizar os responsáveis por cães e gatos perdidos, abandonados ou envolvidos em acidentes. Hoje, quando o animal é encontrado solto em uma rua ou rodovia e não possui identificação, muitas vezes não é possível saber quem deveria responder por ele. O projeto também prevê campanhas educativas permanentes sobre guarda responsável, incentiva a cooperação entre o Estado e os municípios e integração voluntária dos cadastros municipais já existentes. A proposta não obriga as prefeituras a aderirem a um sistema estadual, nem cria uma nova estrutura de identificação animal. De acordo com a justificativa da matéria, a expectativa é de que essas medidas possam estimular a guarda responsável, que envolve cuidados com a saúde, segurança e bem-estar dos animais, além de agilizar a aplicação das responsabilidades administrativas, civis e penais já previstas na legislação para os tutores. A proposta que cria a política estadual da guarda responsável no Estado foi aprovada pela Comissão de Constituição e Justiça da Alesc na terça-feira, 14 de julho. Agora o texto segue para análise da Comissão de Finanças e Tributação. Acompanhe mais informações em tempo real nas redes sociais no @AssembleiaSC. Da Rádio Alesc, Giovana Alencar.
2: Meio-dia 23, o vereador Diego Bairros sugeriu que a Prefeitura de Joaçaba realize uma licitação conjunta para a contratação de serviços necessários ao licenciamento ambiental dos cemitérios mantidos pelas comunidades do município. A proposta tem por finalidade auxiliar as entidades responsáveis pelos espaços que enfrentam dificuldades para atender as exigências legais e os custos relacionados ao processo de regularização ambiental. Segundo o vereador, os cemitérios comunitários prestam um serviço essencial à população e desempenham uma função que beneficia de forma direta o município.
24: Na teoria, né, a obrigação de da finalidade, né, para os nossos entes, quando eles vêm a falecer, é do poder público. Mas a gente tem uma cultura muito forte na nossa região aqui, que as comunidades de interior e também alguns bairros da cidade, não somente católicos, mas também das igrejas, as protestantes, têm os seus cemitérios próprios, né? E isso se reverte num benefício para o município. Porque, veja, com esses cemitérios próprios, a prefeitura não acaba não ficando responsável por esses cemitérios e nem pelas pessoas que são lá enterradas. Então, as comunidades que têm esses cemitérios acabam prestando um serviço gratuito para o município. O que, que eu estou pedindo? Que, em troca, né, o município recompense essas comunidades. De que forma? A gente vê que cada vez está mais difícil as comunidades se manterem financeiramente. E as comunidades, além de todos os custos que elas já têm, elas precisam ainda arcar com o licenciamento ambiental desses cemitérios, né? Que elas mantêm, que elas cuidam. Então, o nosso pedido, nós estamos numa conversa com o Poder Executivo, com o prefeito, para que a prefeitura banque, para que a prefeitura pague o licenciamento ambiental de todos os cemitérios do município. Ou seja, para que a prefeitura cuide dessa questão ambiental, que isso já seria um custo a menos para as comunidades nossas. Se a prefeitura pagar os licenciamentos ambientais, Adriana, é um custo a menos e as comunidades não vão precisar ter que ficar recolhendo dinheiro dos seus sócios. As comunidades, elas não vão precisar ter que fazer daqui a pouco uma janta, um almoço para arrecadar dinheiro para manter o seu cemitério regularizado. Eu acho que é justo, pelo serviço que as comunidades prestam ao município, que a prefeitura pague o licenciamento ambiental todos os anos de todas as comunidades.
2: O vereador Luiz Vassires defendeu melhorias na canalização de água na região do bairro Tobias. O objetivo é evitar alagamentos e prejuízos aos moradores.
4: Tem uma rua, Iracema Gasparini, no bairro Tobias. Ela realmente tem umas residências ali que tem nos procurado bastante, que vem muita chuva da rua de cima. É que traz grandes problemas ali para aqueles moradores. Então a gente teve hoje ali fazendo, verificando, fiz uma gravação, conversamos com as mulheres ali que são proprietárias, né? E elas reclamaram realmente que vem muita água da rua de cima, que é uma rua que faz 50 metros para cima ali, que descarrega ali. Então nós vamos levar ao executivo que faça uma tubulação ali, emendando a tubulação para sair na rua Iracema Gasparini, para que dê então uma vazão diretamente já nos bueiros ali, nos bueiros de águas pluvial, para que não traga mais problema. A gente sabe que pode dar muita chuva nos primeiros dias e que esse pessoal não fique ali então preocupado com essas águas.
5: Vereador, outro assunto que foi abordado é a denominação de uma via. Esta via fica no loteamento Fardo, é isso, vereador?
4: Não, essa rua aqui, ela fica em frente à antiga rodoviária de Joaçaba, no bairro Santa Teresa, e também em frente ao SF. É uma rua curta e nós denominamos, então, e demos ontem através de um projeto de lei, denominando o nome de Avelino Fardo. Por que Avelino Fardo? O Avelino Fardo foi um senhor que veio há muitos anos aí para o bairro Santa Teresa, foi um investidor, tinha como profissão contabilista, e além disso ele fez grandes investimentos, principalmente no loteamento Fardo, que foi ele que conseguiu desbravar lá em cima e fazer com que a cidade expandisse lá para aquela área lá de cima. Então, a gente sabendo de tudo o que ele foi e a pessoa que sempre prestou serviço, também comunitário, né? A gente achou por bem dar então esse nome dessa rua Avelino Fardo. É uma pessoa que conseguiu um legado muito bonito, uma história bonita de vida, com a família também exemplar, e a gente não teve assim nenhum problema de apontar esse nome e ser aprovado na Câmara de Vereadores por unanimidade.
2: A Prefeitura de Água Doce lançou a programação comemorativa pelos 68 anos de emancipação político-administrativa do município, celebrados no próximo dia 25. A programação reúne atrações esportivas, culturais, musicais e de lazer, buscando proporcionar momentos de integração entre a comunidade aguadocense e também os visitantes. O prefeito Giovanni Brandalize falou à Rádio Catarinense.
6: Para este final de semana, no dia 24, na sexta-feira, temos o Festival da Canção, Sexto Canta em Canta, no formato regional. Muitos inscritos, uma festa muito bonita, e em seguida o baile com Chiquito e Bordoneiro. Para o sábado, as festas já iniciam na tarde, com o transporte saindo de Água Doce e de volta até o Parque de Exposições. Em seguida, show infantil, brinquedo para a criançada. E às 16h30, temos a abertura oficial do evento, com a apresentação do Coral Frei Silvano e o tradicional corte do bolo. Vamos festejar o aniversário do município com o bolo. Aí, a partir das 17h30, teremos uma reapresentação da categoria Infanto-Juvenil vencedora do 6º Festival Canta e Encanta. Às 19 horas, a premiação das fotografias ganhadoras do 15º Concurso Fotográfico Água Doce Sobre um Novo Foco. Material muito bonito que será apresentado e premiado na oportunidade. Já indo para a noite, temos os shows. Às 19h30, com a banda Zater. Às 22 horas, a dupla Show Nacional com Fidu Mejeca, dupla muito esperada. E a partir da meia-noite, o show com o grupo Madrugada Fandangueira. Atrativos para todos os públicos. Durante todo esse evento, temos a Feira do Artesanato e Turismo, onde são apresentados materiais produzidos em Água Doce, que serão apresentados e oferecidos também para a comercialização. Então venha, participe. Tudo está sendo preparado no Parque de Exposições, na comunidade de Linha Nova Vicença. A festa é gratuita, queremos receber a todos com muito carinho. Venha para Água Doce no sábado, na sexta-feira à noite, e no sábado também à tarde e à noite as festividades. Para o domingo, lembrar a todos da tradicional festa na comunidade de Coxo d'Água, festa do motorista.
2: Meio-dia e 31. As chuvas torrenciais das últimas horas provocaram muitos transtornos aos municípios da região. Em Erval do Oeste, os problemas foram pontuais, como na rua Carlos Gomes, onde a água mais uma vez invadiu a via. Em outros locais, foram inúmeros bueiros obstruídos. O secretário de Obras, Luciano Silva, falou à Rádio Catarinense.
7: Então, ontem, quando a gente descobriu que ia... Descobriu não, a gente ouviu, inclusive na Catarinense, aí que o tempo estava se armando, tivemos também as informações da Defesa Civil. A gente já dorme, cochila, mas aquele sono, principalmente, acho que eram as 10h30, 11 horas da noite, deu um trovão daqueles, sabe, que a gente viu que poderia estar acontecendo já alguma coisa. Graças a Deus, durante a noite, ninguém, que meu telefone fica 24 horas aí disponível, ninguém ligou. Hoje tivemos várias pequenas ocorrências, mas é de bueiro entupido. Mais bueiros entupidos na nossa cidade. Já percorri hoje o interior, estou chegando agora, estive na região da Barra Verde, também eu mesmo constatei que tem alguns bueiros que precisamos limpar novamente. Também passei pela região da Serra Alta e Linha Pinheirinho, onde também já eu presenciei. Na cidade já recebi umas 10 a 12 ligações, obras que a gente está fazendo, que precisam dá mais atenção, já entramos em contato com as empreiteiras, também já nosso engenheiro responsável também aí, o Odair, secretário de planejamento, já está também atuando, e o prefeito também já está na rua, não sei para que lado que ele está agora, mas também, então nós dividimos as equipes. E para a banda de Sete Sarandi, Capoeirada, nós temos o nosso vice-prefeito também, que já está dando uma olhada. Então, nós estamos mapeando. Lembrando também as pessoas que hoje nós vamos atender só o que a Defesa Civil nos alerta e está correndo risco às pessoas. Nós não podemos pôr o nosso operador, o nosso braçal, para eles também estar correndo risco. Qualquer coisa a gente vai, com a ajuda da Defesa Civil, isola o local para fazer quando o tempo tiver um pouco melhor. Mas graças a Deus, é coisas corriqueiras e, repito, poucas coisas até o que chegou para nós. Se chegar alguma coisa de grande volume, é claro, nós vamos lá para tentar resolver e também avisar os veículos de comunicações, o qual digo também a Rádio Catarinense, que leva a notícia verídica.
8: Houve já algum apontamento por parte da Defesa Civil com relação a alguma situação dessa madrugada?
7: Nada que chegou até nós, nem pela Defesa Civil, nem pelos bombeiros e também pela Polícia Militar, que nós trabalhamos sempre juntos.
8: Nós recebemos alguns relatos, vídeos envolvendo a situação da rua Carlos Gomes, que vem sendo recorrente, né, Luciano? O que pode ser feito? Alguma medida paliativa? Como é que está a situação ali?
7: Esta da rua Carlos Gomes, para nós, é, depois da rua Santa Catarina, que já foi licitado, é o nosso, sabe, o que nós sabemos que temos que resolver de imediato. Então, o prefeito já está vendo, hoje até vai ter uma reunião com a Defesa Civil, e Defesa Civil que vem um pessoal de Brasília, e também pessoal aqui de Santa Catarina, para nós já ver quando que sai aí a licitação para fazer ela por completa.
8: Agora, essa questão de licitação, depende de projeto, isso é um pouco mais demorado, né? Luciano, tem os trâmites que devem ser seguidos, porém nós estamos aí com previsão de muitas chuvas, agora, setembro, não tem como, né, tomar alguma providência paliativa que amenize esses problemas enfrentados por aqueles moradores?
7: Com certeza tem. Isso, nós já estamos com essa empresa que está fazendo a Rua Santa Catarina, já desviando boa parte, que essa já está licitada, essa já está o projeto, desviando boa parte da água para não vir na Carlos Gomes. Já a equipe já está, que foi o primeiro trabalho que o prefeito Ronaldo já pediu.
8: Isso deve acontecer, a conclusão desse desvio, em quanto tempo, o que, que vai ser feito esse desvio, colocado bueiros maiores, qual é a situação ali?
7: Com certeza, o bueiros... Todos os que nós estamos fazendo na cidade, nós estamos dobrando a tubulação. Previsão de tempo eu não consigo te dar exato, mas estamos trabalhando para ser o primeiro serviço a ser feito, acompanhando, é claro, da CIMAI, para não ir justo nesta rua.
2: Na madrugada de hoje, por volta das 3 horas, um deslizamento de terra mobilizou as equipes do bombeiro em Joaçaba. A ocorrência foi registrada na rua Valdemar Ribeiro Bittencourt, no bairro Santa Teresa. O deslizamento provocou a queda de uma pedra sobre um veículo, além do desprendimento de terra em uma área embaixo de uma residência. Diante do risco iminente e da necessidade de uma avaliação técnica mais detalhada, foi realizada a retirada preventiva dos moradores do imóvel. Ao todo, 7 pessoas foram retiradas da casa, entre elas 3 crianças. A reportagem da Rádio Catarinense conversou com os moradores que relataram o drama.
8: Quanto tempo o senhor mora aqui, senhor Nelson?
9: 44 anos, nunca aconteceu esse tipo de coisa. Eu fico até admirado, senhor Flávio. Nunca.
8: Nelson do quê?
9: Machado.
8: Senhor Nelson Machado, como é que foi hoje, nessa madrugada? Vocês viram o deslizamento?
9: Ah, foi um barulhão que tá louco.
8: É? Que horas era, mais ou menos?
9: Era umas 2 horas, no quase. 2 horas para 3 horas. Das 3 horas eu quero chamar pra tirar nós dentro de casa, pra ficar ali até chegar o... Como é que diz?
8: Os bombeiros, a Defesa Civil. O senhor estava dormindo? Como é que é?
9: Dormindo.
8: É? O senhor e mais quem?
9: Eu e minha esposa e meus 2 netos.
8: 2 netos.
9: E meu gênio e minha menina.
8: Eram 7 pessoas no total, né?
9: Sete.
8: E como é que foi? Vocês ouviram barulho, viram deslizamento?
9: Vi um barulhão.
8: E aí?
9: Daí o vizinho foi me chamar, para se acordar, né? E meu bombeiro foi lá, me tirou de lá, né? Para sair de uma vez rápido, né? É perigoso, né?
8: Perigoso, né? Os bombeiros tiraram vocês da residência ali. Vocês foram pra onde?
9: Eu tô lá na casa do meu neto.
8: Ah, tá. Na casa. E aí, tem pra onde ir? Os bombeiros, a Defesa Civil interditou a sua residência?
9: Olha, pra dizer a verdade, ficou deles. Eles vão dar jeito, né? Eles falaram que dão jeito, né? É pra nós se incomodar até vir aqui pra ver.
10: Ainda eles não tinham aberto nenhum lugar, né? Não tinham se preparado, eles não achavam que não ia dar tanta chuva, né?
8: Certo. O senhor falou que mora há 40 anos aqui, nunca tinha acontecido esse deslizamento.
9: 44 anos que eu moro, nunca aconteceu esse tipo de coisa. Agora que estão vendo aí.
8: Como é que está a situação da residência ali? Está interditada?
9: Está interditada.
8: Tá. Vocês não podem entrar lá?
9: Não.
10: Estamos esperando a Defesa Civil, que estão juntando gente para vir.
8: Casa toda mobiliada, tudo certinho,
9: tudo,
8: né?
9: Tudo.
8: Qual é o seu sentimento, senhor Nelson, aí agora, com essa situação?
9: Ah, eu sinto porque tenho meu neto, porque eu sou pequeno também, né? E a gente...

0: Ficou assustado? Qual é a sua preocupação?
1: Fiquei assustado. Fiquei, tem bastante pedra ali em cima, tem umas pedronas ali que eu quero que você veja ali, se escapar ali, nem essa casa aqui não fica.
0: Quer dizer, o risco agora, inclusive, com o solo encharcado, sim, né? É. De continuar tendo deslizamento.
1: Tem pedra que pesa mais de 20 mil quilos ali, ó. Ali, se escapar ali, essas casas aqui não fica uma.
0: E o que, que pode ser feito, ser retirado? O que, que você vai pedir para defesa?
1: Dá um jeito, quebrar ali tudo, né? Dá um jeito lá, é.
2: Nossa equipe de reportagem conversou também na manhã de hoje com a coordenadora da Defesa Civil do município de Joaçaba. Lucy Eberle falou sobre a situação das chuvas e os problemas provocados.
3: Houve bastante precipitação desde a noite de ontem, né? Choveu a noite toda e continua chovendo agora de manhã. A Defesa Civil, a princípio, fez dois atendimentos. Um no bairro Santa Teresa, um deslizamento de terra que teve aos fundos de uma edificação e ela foi interditada. Eram 7 pessoas da família e a gente procedeu à remoção deles para casa de parentes. Eles estão abrigados em casa de parentes e tem uma equipe agora de manhã avaliando o local para ver o que pode ser retirado, o que não pode, o que dá para fazer, né? E também nós estamos no atendimento no bairro Frei Bruno, também houve um deslizamento num talude bem alto e a princípio para a edificação não está tendo transtorno, no entorno dela sim, já foi feita a sinalização na via, nós auxiliamos colocando a lona e orientamos daí se houver mais movimentação no piso, coisa assim, para chamarem a Defesa Civil, que aí haverá necessidade de interdição.
0: Nesse primeiro momento, os moradores aqui do bairro Frei Bruno, não houve a necessidade deles saírem do local, né?
3: Não, a princípio não. A princípio está estável, né? Existe uma margem de segurança, né? Até a edificação, então a princípio está estável. O talude não, o talude está bem estável, continua caindo pedra e continua caindo terra. Mas eles já estão orientados, qualquer movimentação maior que der, nos acionar, que daí a gente vem fazer uma nova avaliação e estudar a necessidade de interdição ou não.
0: Diz uma coisa, Lucy, você falou que tem outra equipe, quantas pessoas estão envolvidas, falando mais desse trabalho também aqui no bairro Frei Bruno?
3: Aqui no bairro Frei Bruno, a princípio nós estamos em dois, né, a equipe, até a gente solicita o pessoal que transitar na Urbano Barcelona, transitar... Com atenção, com calma, por causa do deslizamento, né? Respeitar a interdição ali, ó, o isolamento, né? Respeitar toda a sinalização. Se possível, se puder não passar, trafegar por ali, melhor ainda, né? E na outra lá, nós temos uma equipe de 3 pessoas da Defesa Civil, mas a Secretaria de Infraestrutura também, com o pessoal, também fornece todo o apoio para nós.
2: Meio-dia e 42.
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2: Mega Sena, concurso 3.034, números sorteados 8, 28, 30, 37, 39 e 60. Com 6 acertos, não teve ganhadora. 22 apostas fizeram 5 acertos e estão levando R$79 mil. Quem fez 4 acertos está embolsando R$1.266. Loto Fácil, concurso 3.741. Uma aposta de Fortaleza fez os 15 acertos e está levando 14 milhões. Com 14 acertos, foram 601 apostas ganhadoras, com prêmio de R$ 1.807. Há prêmios menores para 13, 12 e 11 acertos. A Quina foi o concurso 7.071. Números sorteados 6, 14, 34, 38 e 56. Com 5 acertos, não teve ganhadora. 81 apostas fizeram 4 acertos e estão levando R$5.961. Há prêmios menores para 3 e 2 acertos. Time Mania, concurso 2.418. Números sorteados 12, 19, 45, 67, 71, 71.

0: 74 e 76. O time do coração, Atlético Mineiro. Com 7 acertos, não houve ganhadora. Duas apostas de Colatina e Itapetinga, São Paulo, fizeram 6 acertos e estão levando R$41 mil. Há prêmios menores para 5, 4 e 3 acertos. Dia de sorte, concurso 1251. Números sorteados 1, 4, 6, 9, 12, 19 e 25. O mês da sorte é julho. Com 7 acertos, foram 5 apostas ganhadoras. Duas apostas de Euclides da Cunha na Bahia, uma aposta de Salvador, uma aposta de Balsas em Mato Grosso e outra de Hortolândia, São Paulo, cada uma embolsando R$722 mil. Com 6 acertos, foram 96 apostas ganhadoras, que estão levando R$1.701. A seguir, as informações do mercado financeiro e as últimas do setor de segurança pública.
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0: Meio-dia e 50.
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0: Mercado agrícola, valores sugeridos pela Copérdia para a região de Joaçaba. O quilo do suíno vivo está R$ 4,95 mais a tipificação da carcaça. Sacas de 60 quilos, milho R$ 58,00. Soja, R$ 127,00 e o trigo PH 78, R$ 64,00. No Grande Jornal, comentário econômico com Rafael Ramalho.
14: Mercado financeiro inicia esta quarta-feira em forte alta. Índice Bovespa avança cerca de 1,8% e volta a operar na faixa dos 176 mil pontos. Dólar comercial segue em queda, recuando aproximadamente 0,3% e sendo negociado a R$ 5,05. Já o Bitcoin realiza parte dos ganhos recentes e recua cerca de 1,5% e é negociado a US$ 65 mil. No cenário internacional, os investidores continuam acompanhando os conflitos no Oriente Médio, que mantém o petróleo em alta. Ao mesmo tempo, entra em vigor as tarifas de 25% impostas pelos Estados Unidos sobre produtos brasileiros, enquanto o governo busca alternativas para minimizar os impactos sobre os setores exportadores. No mercado brasileiro, o destaque é a temporada de balanços. A WEG divulgou resultados acima da expectativa, impulsionada pela recuperação das operações no Brasil e por uma melhora na sua rentabilidade. As ações da companhia chegaram a subir mais de 7% agora, nesta manhã, reforçando a confiança dos investidores em uma das empresas mais sólidas da Bolsa Brasileira. Outro ponto positivo é que a alta do petróleo tem aumentado a arrecadação dos royalties no país. Somente no primeiro semestre, o setor gerou um adicional de 9,6 bilhões para a União, ou seja, o governo, estados e municípios, fortalecendo a arrecadação pública em um momento de maior atividade econômica. Da Alta Vista Investimentos, Rafael Ramalho.
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0: As informações do setor de segurança pública com o Paulo César. Boa tarde, PC.
16: Boa tarde, em Lages, um homem que trabalhava como Papai Noel em um shopping foi condenado a 16 anos, 8 meses e 20 dias de prisão pelo crime de estupro de vulnerável. A justiça considerou que os abusos contra a vítima menor de 14 anos ocorreram mais de uma vez. No mesmo processo, um parente da criança foi condenado a 23 anos e 4 meses de prisão. Segundo a investigação, ele também abusava da vítima desde 2024. Os dois condenados permanecerão presos e não poderão recorrer em liberdade. O processo corre em segredo de justiça. Em São Carlos, uma mulher morreu depois que um Fiat Doblô caiu de uma ponte sobre o rio Barra Grande. Na SC-283, o veículo foi encontrado parcialmente submerso e a vítima já estava sem vida. Os bombeiros fizeram buscas, mas não localizaram outros ocupantes. Em Capinzal, o pedreiro Cláudio Antônio Horn, de 56 anos, morreu após cair de uma altura aproximada de 5 metros durante o trabalho em uma obra. Ele bateu a cabeça contra uma estrutura de ferro. Quando os bombeiros chegaram, a vítima já estava sem sinais vitais. Na SC-350, em Lebon Regis, uma carreta carregada com MDF tombou após sair da pista. Motorista de 45 anos sofreu ferimentos na cabeça e no rosto e foi encaminhado ao hospital. Em Monte Carlo, um incêndio destruiu uma residência de madeira no bairro São Carlos. Quando os bombeiros chegaram, a casa já estava completamente tomada pelas chamas. Ninguém ficou ferido e as causas do acidente ainda não foram informadas. Eram estas as informações da segurança pública na manhã da quarta-feira. Para o Grande Jornal, repórter PC, boa tarde.
0: Meio-dia 56, estamos concluindo mais uma edição do Grande Jornal da Catarinense da Antena 100 FM. A todos, boa tarde.
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23: Olá, boa tarde. Eu sou Fernando Maciel e estou chegando para uma tarde muito agradável com você. Preparamos carinhosamente uma programação com músicas atuais, antigas, enfim, músicas de todos os tempos e algumas notícias que vão te ajudar a ficar bem informado. Com certeza vai ser uma tarde maravilhosa. Vamos começar com essa aqui, ó. For Ragnar.

Olá, boa tarde. Obrigado por estar nos ouvindo em 100,5 ou pela internet Antena 100, uma rádio diferente. Matty West.

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3: 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Boa tarde. Beyoncé.

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Boa tarde, Nazaré.

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3: 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Boa tarde. Freja.

Olá, boa tarde. Bem-vindos à Rádio Antena 100 FM. Obrigado pela companhia até às 18 horas. Diana Ross.

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3: 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Boa tarde. Michael Bolton.

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3: Olá, estamos chegando nesta tarde de quarta-feira, 22 de julho, com informações para você ligado aqui na Antena 100. E começamos destacando que o conflito entre Estados Unidos e Irã, pelo controle do Estreito de Hormuz, segue sem uma solução clara. Analistas apontam que Teherã tem três caminhos: negociar um acordo com Washington, intensificar os ataques ou manter a atual estratégia de pressão sobre o transporte marítimo sem provocar uma guerra total. Cada alternativa envolve riscos políticos, econômicos e militares. Enquanto isso, a retomada dos confrontos aumenta a insegurança na região, afeta o comércio global de petróleo e agrava a crise enfrentada pela população iraniana, marcada por inflação, desemprego e incertezas. Nenhum dos lados demonstra ter um caminho fácil para encerrar o conflito. O governo federal endureceu as regras para a publicidade das apostas esportivas no Brasil. A decisão foi motivada pelo grande volume de anúncios exibidos durante a Copa do Mundo e pela preocupação com os riscos financeiros e de dependência. Agora, as propagandas devem alertar que apostar faz perder dinheiro, pode causar dependência e não é investimento. Também está proibido o uso de comentaristas, especialistas e influenciadores para incentivar apostas. As empresas que descumprirem as regras podem receber multas de até 14 milhões de reais e até perder a autorização para operar. Segundo a Confederação Nacional do Comércio, as bets retiraram cerca de 143 bilhões de reais do varejo brasileiro entre 2023 e 2026. A Chapecoense recebe o Flamengo hoje, às 21h30 na Arena Condá, pela 19ª rodada do Campeonato Brasileiro. Na lanterna da competição, com apenas 9 pontos em 18 jogos, o Verdão tenta reagir após a derrota por 2-0 para o Bahia e busca um resultado para amenizar a crise. Já o Flamengo entra em campo embalado e de olho na liderança. O rubro-negro quer reduzir a diferença de 7 pontos para o Palmeiras e terá como principal novidade o retorno de Arrascaeta, recuperado de lesões. O atacante Ítalo, de saída para o futebol sul-coreano, é desfalque da Chapecoense. 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
4: 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Boa tarde. 311 Porter.
5: Hello.

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0: Quem é apaixonado por música boa, há 8 anos é apaixonado pela Rádio Antena 100 FM. Obrigado pela sua audiência. Lionel Richie.

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1: 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Boa tarde. Osvaldo Montenegro.

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4: 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Terry Clark.

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0: 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Tina Turner.

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0: 18:01. Sejam bem-vindos a Catarinense ao Rádio Contato, edição desta quarta-feira, que teve ontem à noite uma noite de muita chuva no sul do Brasil. A partir de agora a gente atualiza os fatos do dia, as opiniões e os comentários na bancada. É sempre um prazer ter a sua companhia. PC, bem-vindo, boa noite para você.
1: Boa noite, Amarildo. Falar sobre o trabalho, o Ministério do Trabalho e do Emprego, né, regulamentou o funcionamento do comércio em dias de feriado também. Outras informações sobre o número de eleitores aptos aqui em Santa Catarina, está com mais de 5.725.000 eleitores aptos à votação neste ano de 2026. Uma boa noite para você que nos acompanha aí pelas rádios Catarinense FM, Antena 100, também na nossa live no Facebook.
0: Estamos juntos em várias plataformas e, claro, em 97,3 e 100,3 na Antena 100 FM. Nelson Paulo, boa noite.
2: Boa noite. Mais os aplicativos. Quer dizer, hoje para ouvir rádio tá muito fácil, né?
0: Moleza.
2: Se duvidar, escuta até no chuveiro. Sabe que quando era a época das AMs, a radiofrequência chegava a entrar em alguns eletrodomésticos, né, de uma forma assim, sem que os técnicos tivessem muita explicação, né?
0: Tamanho era essa indução, é verdade.
2: Meus amigos, abaixo assinado argentino reúne 67.000 pedidos de anulação da final da Copa do Mundo. Los hermanos estão muito chateados, né? Empresa de cunhado de Cristiano Ronaldo, veja bem, empresa de cunhado de Cristiano Ronaldo é alvo de operação contra rinha de galo. Sabe aonde? Aqui no Rio Grande do Sul. Xenofobia, uma palavra cada vez mais em uso e que pode complicar muito a vida das pessoas, né? E como nós estamos vivendo num terreno frágil.
0: Com certeza. O áudio geral é de Dalcio Martins. Sempre é uma alegria estar na sua companhia. Vamos juntos no Rádio Contato a partir de agora.
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0: Uma novidade, né? Projeto que impede multa a pessoas com deficiência por perturbação em condomínios avança na Câmara dos Deputados. Essa é uma briga antiga, né? Para quem mora em condomínios. A Comissão de Constituição e Justiça da Cidadania da Câmara aprovou no dia de ontem um projeto de lei que proíbe condomínios de aplicar multas por perturbações do sossego a pessoas com deficiência, desde que o comportamento esteja diretamente relacionado à condição de saúde da pessoa. A proposta altera o Estatuto da Pessoa com Deficiência e determina que os condomínios garantam tratamento compatível às necessidades desses moradores, buscando equilibrar o direito à moradia com a convivência entre os condôminos. A grande bronca, por exemplo, é com pessoas que sofrem de algumas doenças. Às vezes eles gritam, às vezes eles falam alto demais, e aí dava sempre bronca em condomínios. Agora, se regulamenta, eu acho que é por aí o caminho, né, PC?
1: Esse projeto, ele parte de um princípio, né, muito correto, quer dizer, uma manifestação involuntária, né, decorrente aí de deficiência não pode aí ser tratada como uma simples indisciplina, né, mas a inclusão, né, também não, por outro lado, não significa ignorar o direito também ao sossego, né, dos demais moradores. Então a futura lei precisa estar estabelecendo esses critérios aí, né, avaliação responsável, medidas de diálogo, equilíbrio, acho que é a palavra certa, né.
2: Verdade. Meus amigos, ontem a gente fez um comentário aqui meio generalizado sobre a vontade da população de morar numa cidade bonita, enfeitada, decorada, com flores. O que mais que nós usamos?
0: Tinta.
2: Gramas.
0: E uma boa pintura.
2: E pintura nas residências, né? Sem deixar as casas abandonadas para não desvalorizarem. E eu ouvi algumas manifestações, a grande maioria favoráveis. Nós citamos Lacerdópolis, alguém se queimou, né? Porque nós teríamos criticado Lacerdópolis. E foi realmente uma crítica, né? Nem todo mundo deve e concorda com as nossas manifestações. Aqui são pontos de vista que a gente coloca no ar, não como donos da verdade, mas como coisas que a gente observa e tem opinião. Que as pessoas podem concordar ou não discordar, e a gente respeita todo mundo, mas é um papel que nós estamos nos propondo a fazer para dar uma enchidinha, né? Para provocar as pessoas, para provocar o poder público, provocar as pessoas a pensar até se a gente de repente não está certo, né? E sobre Lacerdópolis, eu não vejo coisa diferente daquilo que nós falamos, né? Assim como eu também não vejo Erval Velho, que é outra cidade também pequena, com poucos recursos, com pobreza de urna, de votos, né, nas urnas. Isso não dá uma moeda de troca com governos, porque o número de eleitores é pequeno nesses pequenos municípios, os prefeitos não podem fazer muito milagre. Só que tem prefeitos também que sentam na cadeira e não inovam, não fazem praticamente nada, a não ser aquilo que já se faz há muito tempo. Lacerdópolis, por exemplo, do meu amigo, não é meu amigo, mas é uma pessoa de bom relacionamento. Eu gosto do Hilário Cabureira, já fizemos alguns eventos lá na época da Supercopa Rádio Catarinense, né? Ele sempre deu uma força, enfim. Mas eu não vejo ele como uma pessoa que estaria administrando a cidade para provocar alguma diferença altamente positiva, para impactar a cidade, para mostrar a cidade de Lacerdópolis como uma realidade. Eu não sei se é uma acomodação por já ser prefeito de novo. A gente sabe que os recursos são escassos, né? Mas está todo mundo aí recebendo emendas parlamentares. Claro que os municípios com população maiores têm mais
0: facilidade.
2: Mas eu não sei se não estaria faltando alguma coisa para o Hilário, prefeito de Lacerdópolis, para dar uma sacudida e mostrar, né, o porquê que ele quis ser prefeito mais uma vez. Então fica aqui a dica, que não é crítica ofensiva, mas uma crítica com o objetivo de provocar para que haja pensamento, haja uma tomada de atitude diferente, provocar que as pessoas pelo menos pensem: será que aqueles loucos lá do Rádio Contato não estão com a razão? Será que eu não estou acomodado realmente?
0: E sobre Lacerdópolis, a gente falou uma coisa bem interessante, né? Falamos, as laterais das cidades são bonitas, né?
2: Sim.
0: E a Avenida Central, se fosse feito algo naquela avenida de fora a fora, ficaria um espetáculo que passa de gente ali. Foi esse o tom.
2: Sim, exatamente, modernizar as cidades, né? Através de pouco investimento, mas usando a criatividade.
0: Claro.
2: E aí eu estava pensando e conversando com uma pessoa lá de Erval Velho também, né? Muito crítica, atual administração, disse que a dona, como é que é o nome da prefeita lá? Lenita?
1: A Lenita da Daut.
2: Não está fazendo nada. Sabe aquela expressão? Não sabemos por que ela quis ser prefeita de novo, se não sai nada da... De novo também, a não ser o dia a dia da cidade. Esses dias eu vi que ela vai fazer um asfalto lá, mas é um asfalto, é pouco até para uma prefeitura depois de 2 anos, né, de comando de uma administração. Mas lá em Erval Velho ficou marcado, por exemplo, uma obra feita pelo ex-prefeito, e que desta vez, com essa chuvarada, ou estas chuvaradas que tem dado, não provocou nenhum tipo de problema no centro da cidade, que era provocado pelo riozinho que passa no centro da cidade, lembra?
0: Uhum, lembro, claro.
2: E aí me disseram que o ex-prefeito Severino Schmidt alargou o rio que passa dentro da cidade.
0: Serginho?
2: Severino.
0: O Severino.
2: É, ex-prefeito de Erval Velho,
0: beleza, maravilha.
2: É. Uhum. Inclusive um supermercado lá acabou por 2 vezes, uma perto da outra, sendo danificado, invadido pelas águas do riozinho, né? O dono até meio desistiu da coisa ali. Eu não sei se é o mesmo que agora inaugurou um novo mercado.
1: É o mesmo.
2: Quer dizer, é a terceira vez que ele monta um mercado. E agora com a tranquilidade, porque houve um alargamento, um desassoreamento do rio que corta a cidade. Então, esse é o tipo de obra que fica marcado pela população e que nós precisamos ter, né? Coisas novas.
0: Tio Seve era extremamente acessível, né? Tu precisava dele informação, a gente lembra das enchentes. Ele disse aqui que nós temos que fazer quando deu as enchentes, né? É alargar o rio.
2: É, ele dava, exatamente.
0: Ele dava as explicações.
2: Ele ligava para cá para dar informações. E a dona Lenita parece que isolou, pelo menos.
0: Ela não.
2: Temos informações, Erval Velho. Pelo menos aqui a gente não tem contato com ela, não somos procurados, né? Mas eu faço esse comentário baseado naquilo que a gente ouve. Eu gosto muito da população de Lacerdópolis, gosto muito de Erval Velho. De vez em quando a gente vai lá fazer um ranguinho também. Tem aquele alague lá que é um
0: espetáculo.
2: É uma como é que você fala? Uma joia, né? Turisticamente falando, que eu acho que o município poderia investir muito lá, melhorando as condições para quem lá investe, né? Tem muitas pessoas da região aqui de Joaçaba, tem muita gente que tem casa lá, só que aquele acesso é uma coisa extremamente complicada, né? A luz, de vez em quando, estava em fases mais baixas, enfim, precisa dar uma sacudida lá. Os prefeitos têm que inventar coisa diferente e não fazer o mesmo de sempre, né? Principalmente os que vêm para uma reedição, né? Que são reeleitos.
0: Aliás, o pessoal está fazendo uma citação aqui, e claro que a gente cita Catanduvas, né? Diz que antes já teve um administrador que cuidou muito bem da cidade, agora ela está mal iluminada. Com a palavra ao prefeito para nos dizer o que está sendo investido em iluminação, o que está sendo investido para deixar Catanduvas ainda mais bonita, que Catanduvas é uma cidade bacana.
2: Mas as informações que eu tenho é que a prefeita está fazendo uma bela de uma administração. Inclusive, o governador almoçou na casa dela esses dias, ela tem recebido verbas do Estado aí. Catanduvas é uma cidade muito política, né? O pessoal gosta de jogar pedra. Mas ali, o que eu tenho visto, eu não tenho partido, não tenho prefeito de estimação, não é? A gente tem relacionamentos e tal, eu gosto, tem relacionamentos de contatos, né? Mas eu torço muito para que todos vão bem. Então, uma crítica, duas críticas. Agora, quando a coisa começa, né, a ser mais frequente, daí a gente liga as antenas e pede informações para pessoas que não são políticas na comunidade. Essas tendem a dar uma posição mais concreta do que realmente está acontecendo. Pelo que eu sei, Água Doce está muito bem. Um dos melhores prefeitos da região.
0: Trabalhando muito.
2: Está trabalhando muito, o novo prefeito lá de Água Doce, que eu não conheço. É. Dá uma olhadinha no nome dele.
0: Giovanni.
2: Tá, prefeito Giovanni. Né? É, Catanduvas.
0: A Mona Lisa.
2: E Bicaré.
0: Serginho.
2: É, são municípios assim que a gente está sabendo que os prefeitos estão tendo mais aprovação do que reprovação.
0: É isso aí. Diga lá, Paulo. Não, César.
1: Estão falando da questão de infraestrutura, nós tivemos chuvas, né, gente? Chuvas,
2: eu falei disso, só um pouquinho, pessoal. Eu falei desses prefeitos, né? Sem falar aqui de Joaçaba, Erivaldo Oeste, que a gente está no dia a dia aqui, que é a nossa cidade, né?
1: E nós tivemos bons testes, né, para secretarias de infraestrutura aqui dos municípios com relação a essas chuvas que caíram. Foram 85 milímetros de chuva, 24 horas, né? Em 24 horas, entre a terça-feira e a manhã de hoje, 40 milímetros caíram apenas em 6 horas, principalmente durante a madrugada. E só para trazer uma ressalva, que é esses 85 milímetros, eles representam metade da média mensal, né? E isso depende da base climatológica utilizada. O Climatempo informa a média de 119 milímetros para julho, o que faria o volume registrar corresponder então a 71% da média do mês. Tivemos alguns problemas aí já, né, totalmente elencados aqui durante a nossa programação hoje. E nós tivemos agora informação também por parte da Coordenadoria Regional de Infraestrutura, nosso coordenador aí, Juan Bonelli, que nos traz a informação que a SC 465, entre Macieira e Arroio 30 foi interrompida agora no final da tarde, né? Por questão até de segurança ali, porque houveram vários pontos de deslizamento, então a Secretaria de Infraestrutura optou pela segurança dos usuários para interrupção, né? E a partir de amanhã já inicia a mobilização da empresa para estar desobstruindo e desinterditando, então, mas ainda não tem uma data específica para equilibrar ali como é que vai ser o trabalho. Então, foi a única rodovia que trouxe maiores problemas aí nas nossas SCs aqui da região. Então, apenas ali, essa rodovia SC465, entre Arroio 30 e Macieira, que houve essa necessidade de ser interrompida.
0: Muito bem, 18 horas e 16 minutos, é o Rádio Contato e as notícias para esta quarta-feira. Uma outra informação, a gente fala de enchentes, né? Lá no Rio Grande do Sul, nós temos um problema muito sério, né? O nível do Rio Taquari, quando sobe, ele sobe e causa problemas muito graves nas cidades ali, Lajeado, região dos vales. É um rio que é problemático desde a história do início do Rio Grande do Sul, por exemplo, né? Encantado, o rio atingiu cota de inundação por volta de 4 horas da manhã com a chuva que deu ontem de tarde. Eu fico pensando e analisando, né? Se tivermos chuvaradas em 2-3 dias assim como tivemos ontem à noite, o rio Taquari, o rio Caí vão causar os problemas que a gente viu acontecer há 2 anos atrás de novo, né?
2: Aliás, um estado que ainda não se recuperou
0: totalmente
2: das enchentes passadas. Tem muita coisa ainda a ser feita. A própria BR-116 continua em obras desde lá. O governador do Rio Grande do Sul está tendo uma classificação de fracasso nessa gestão que ele está desenvolvendo. E ele culpa o governo federal, que não investiu o que deveria investir no Rio Grande do Sul. E aí a recuperação da 116 é um exemplo, né? Já deveria estar pronta aquela rodovia. Tem ponte que caiu e não foi refeita ainda. O Rio Grande do Sul, infelizmente, está sendo castigado, mas castigado de verdade, pelas chuvaradas.
0: É verdade, de novo, né? Que pena. Vamos valorizar os anunciantes da Antena 100 e da Catarinense FM. Daqui a pouquinho tem mais notícias. E uma delas, golpes com IA usam imagens de famosos e médicos. E uma das mais importantes criadoras de IA disse que a IA dela tomou atitude sozinha para hackear.
1: Estão dominando, né?
0: É brincadeira ou não?
2: Não dá para duvidar, né? Mas é curioso.
0: Bem curioso, a gente fala já.
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6: Estamos de volta, 18 horas 22 minutos, aproveitando as informações dos nossos ouvintes, repórteres que estão sempre nos ajudando de toda a região, trazendo informações pontuais, né, de utilidade pública. Ivan Silva, seja bem-vindo. Boa tarde a você, Ivan.
7: Tô curtindo o seu programa aqui no rádio do carro. Tô passando aqui no trevo do posto do Gringo, Erval Velho, em frente à gruta. Tem um acidente aqui. Dá um toque pros motoristas aí, para um alerta, para passar meio devagar aqui, que tá cheio de curioso em volta. E então, o pessoal toma cuidado passar aqui agora, beleza?
6: Com certeza, né? E ainda mais o anoitecer, né, Ivan? Obrigado pela gentileza, pela informação na 282 aí, em Erval Velho.
8: Uma outra informação que chega agora pra gente também, é trânsito em meia pista, Secretaria de Obras de Luzerna, realizando nesse momento troca de tubulação na SC-150, na saída para Água Doce, próximo ali a Agromáquinas Luzerna. Então os motoristas, bastante atenção nesse trecho, trânsito meia pista, né, SC-150, saída para Água Doce, próximo da Agromáquinas Luzerna.
9: Agora, como é bom, né, o ouvinte fazer esse tipo de manifestação, como o Ivan mandou para nós, orientando as pessoas que têm um acidente em tal lugar. Por que maravilha? Ele pode ter evitado um outro acidente em consequência desse que lá aconteceu agora, com este aviso. As pessoas já ficam ligadas, já vão mais devagar, com mais atenção, né? E o detalhe dos curiosos, muitos curiosos, tem que cuidar, porque essa curiosidade pode atrapalhar quem está lá e precisa prestar socorro, né? A gente tem visto, por exemplo, pessoas que ficam filmando em vez de ajudar. Já viram isso?
6: Ah, muitas vezes.
9: É. A pessoa prefere registrar filmando para depois mostrar para os seus amigos, para postar e tal, em vez de ajudar. É uma das coisas que precisa ser corrigida aí pela humanidade, né? Primeiro é a prestação de socorro.
8: É isso aí, porque a gente vê muito isso, até acidentes, brigas, né? Muitas vezes o pessoal, ao invés de ali apartar a briga, né, vai lá e fica filmando, muitas vezes até motivando, incentivando, justamente para publicar nas redes sociais. É profundamente lamentável.
6: É um atraso.
9: PC, tu tem uma agenda para cumprir amanhã às 3:30 da tarde, né?
8: 3:30 da tarde.
9: É, no gabinete do prefeito.
8: Só que eu estou na Band das 13 às 17.
9: Ei, barbaridade, super pensa. Você vai ter que estar em dois locais ao mesmo tempo, né? É, pavimentação, ordem de serviço para pavimentação asfáltica nas ruas Héctor e Pedrini. Onde é que é essa rua? Héctor e Pedrini. Caramuru e Ângelo Sganzerla. Ordem de serviço para pavimentação. Ângelo Sganzerla
8: lá em cima, lá, né? Para tudo Joviva, naquela região lá para cima.
9: Maravilha. Prefeito de Joaçaba continua com essa bandeira de dar sequência ao que o Bigode vinha fazendo, que era pavimentar as estradas, né? As ruas aí dos bairros. Muito bom, né? A cidade tem que ser toda ela pavimentada, porque senão torna muito mais difícil a vida das pessoas, né? Ou é poeira ou é barro.
6: Melhor pavimentada, né? Ou concretada.
8: É, qualidade de vida, né?
6: Qualidade de vida para quem mora lá.
8: Olha, o Ministério do Trabalho e do Emprego regulamentou aí o funcionamento do comércio em dias de feriado, né? Quer dizer, pela nova regra, a maioria dos estabelecimentos só poderá convocar funcionários para trabalhar nessas datas quando houver autorização prevista em convenção coletiva de trabalho. Ou seja, na prática, a decisão deixa de depender apenas do empregador e passa a exigir negociação entre sindicatos de trabalhadores e representantes das empresas. Também continuam valendo as regras da CLT e as leis municipais sobre o funcionamento do comércio. Algumas atividades permanecem autorizadas a funcionar sem essa negociação específica: farmácias, postos de combustíveis, hotéis, restaurantes, bares, comércio de gás, de cozinha, serviços funerários. Futuras mudanças na lista deverão ser discutidas por representantes do governo, dos trabalhadores e dos empresários. Claro que a medida, né, não determina o fechamento do comércio nos domingos, né, nos feriados, no caso. Ela estabelece que as condições de trabalho nessas datas precisam, sim, ser negociadas com definição de horário, né, de folgas, de remuneração, inclusive, para os trabalhadores.
6: Mas é um primeiro passo que está surgindo aí, né? Isso é bem importante. Deixa eu falar aquela da IA que eu trouxe antes. Eu fiquei abismado, confesso, sobre esta notícia, né? Porque elas estão aí. A OpenAI diz que sua IA, que é uma das mais usadas no mundo, contra sua própria, digamos, agiu por conta própria e lançou um ataque cibernético sem precedentes. Foi uma nota oficial. Informou que alguns de seus modelos de inteligência artificial mais avançados agiram por conta própria e invadiram uma startup após a empresa perder o controle sobre eles durante um teste de segurança. A criadora do site GPT, que é mais conhecido, declarou que seu agente, um sistema de IA capaz de operar autonomamente após receber instruções iniciais de humanos, estava sendo testado em um ambiente controlado, mas teve vulnerabilidades e sozinho disparou o ataque hacker. Aí a gente se preocupa.
8: Vida própria. Não, e essas inteligências artificial vão, né, cada vez mais se aprimorando, né? E quanto maior a autonomia técnica da inteligência artificial, evidentemente que maior deve ser também a supervisão dos humanos, né? Porque senão tem que colocar ali limites muito claros, né? Transparência, responsabilidade das empresas que operam isso também, porque senão a coisa vai desgringolar mesmo, né?
9: Eu fico pensando como será o futuro, né? Nós vamos passar a obedecer à inteligência artificial.
6: É preocupante, né?
9: Os robôs que o ser humano está criando, será que amanhã depois eles não vão mandar em tudo e nós seremos totalmente ultrapassados, descartados? O que nós vamos fazer com os robôs tomando conta do mundo? É impossível?
6: Claro que não.
8: Não, né? Inteligência vai ser, o futuro é de grandes avanços para a inteligência artificial, mas também de riscos reais, né?
9: Que o risco... mas eu não acredito, não. Para mim, isso tem coisa por trás.
8: Acho que o maior perigo é a máquina ganhar a vontade própria, né? Como já está acontecendo.
6: Aí é ruim, hein?
9: Deus criou o cérebro urbano, o humano, único. Não existe como a inteligência artificial superar a capacidade do homem. Aí eu não acredito que nós vamos chegar a essa modernidade, não.
8: O que é claro, a IA pode melhorar muito, né? A questão da medicina já está trabalhando. Inclusive, já tem até informações de que há robô já fazendo cirurgia.
9: Tem ser humano por trás, homem, mulher. Uhum. Tem ser humano por trás. Tem que dar o start.
6: Sim. Controlando, está no controle, né?
9: Tem que dar o laudo.
8: O comando, o prompt,
9: o comando, né? O laudo, enfim. Sei lá, rapaz. Para quem gosta de novidade, essa aqui é tangível. E gosta de celular, tem gente que fica esperando os lançamentos de celular, né? Agora a Samsung lançou um aí que abre, ele é tipo um passaporte, né? Uma carteirinha, uma carteira de trabalho. Tu abre ele e a tela fica praticamente do tamanho daqueles, como é que é, o iPad, né? O...
6: Virou um telefone grande.
9: É, e cheio de inteligência artificial também. Para quem gosta de novidade, já está à venda.
6: E tem dinheiro, né?
9: Por uma bagatela de quase 14 mil reais à vista.
8: Mas está mais barato que o iPhone 17, né?
9: Ah, é? Está mais ainda?
8: Está mais barato que o iPhone. O iPhone 17 é o quê? Uns 15 mil?
6: É. A briga lá em cima é muito grande, né?
8: O preço aqui do iPhone 17, até para tirar essa dúvida.
9: Ele pensa em gastar... Bom, tem que ter muito dinheiro, porque de uma hora para outra alguém pode roubar e ele fica sem, né? Tem que ser mais ou menos como o meu, assim, um celular para quando alguém te roubar ou ele estragar, tu não ficar chorando, né? Que perdeu alguma coisa. Né?
8: 15.999 o iPhone, o 2 terabytes, né? O top de linha.
6: Para que tudo isso? Me pergunto, né? Para que tudo isso?
9: O que vocês acham desse abaixo-assinado que está saindo lá na Argentina para anulação da final da Copa do Mundo? Vamos aos nossos comerciais, por favor, maestro.
6: Por favor.
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7: Já de volta com a Rádio Contato aqui na Catarinense, sempre é um prazer e atualizando você. Nelson, você falou do abaixo assinado dos argentinos, será que eles estão com toda essa razão aí?
8: Pois é, rapaz. Viu, essa Copa do Mundo, eu acho que trouxe muito mais coisas negativas do que positivas. A gente viu crescer muito a xenofobia, né? Durante essa Copa do Mundo, a torcida virar ódio. Xenofobia é um ódio, né? Principalmente aqui na América do Sul, há uma eterna briga, entre aspas, entre argentinos e brasileiros, praticamente em função do futebol. Isso acaba indo para um lado que algumas pessoas que não têm nada a ver com o negócio acabam tendo problemas. É, já existe aquela coisa de tá, veio para cá para tomar o meu lugar. Brasileiro não presta, Messi é melhor do que Pelé, não sei o quê. Tem argentino também que não vale nada, como tem o brasileiro que não vale nada. Agora, essa prática do ódio foi constatada em várias oportunidades. Olha quanta briga que deu aqui em Balneário Camboriú. Não, Camboriú também, sim. Camboriú, no centro. E lá em Canasvieiras, depois do jogo terminado, os argentinos que moram em Penca, lá em Canasvieiras, ao lado de Florianópolis, dentro do município de Florianópolis, se revoltaram, acabou dando briga, aquelas discussões, né, que começa da flauta e depois vai para pancadaria. E a xenofobia é uma coisa que preocupa muito, cara. Daqui um pouquinho você vai para um país desses aí, eles acham que você é um brasileiro daqueles que não gosta deles e acaba tendo problemas de relacionamento. Mas a Argentina, desrespeitosamente, não aceitou o resultado da final da Copa do Mundo.
9: Meu, não jogou para ser campeão.
8: Eu acho que eles podiam se olhar no espelho.
10: Fazer uma meia-culpa,
8: né? Fazer a meia-culpa. Não teve um jogo que eles ganharam com, que eu lembro, assim.
9: Com sobra.
8: Com sobra. A grande maioria foi, né?
10: Raça, né?
8: Foi na raça, na beiradinha, prorrogação. Não sei se chegou a ir algum para pênalti ou não. Mas por pouco eles não enroscaram antes de chegar até a fase, né, de final, mata-mata, de quartas ali, de final ali de mata-mata. Então, não sei, rapaz, o futebol tem levado algumas pessoas assim a um radicalismo. que não é o que se busca através do esporte, apesar de que ele é profissional. Tem muita gente que perde dinheiro também com apostas e tal, e aí perde a cabeça. Agora lá, já tem 67 mil assinaturas deles querendo anulação da partida. Claro que nunca vão conseguir.
9: Ah, não existe isso.
8: Não rola.
9: É. Não vai rolar.
8: Mas eles estão dizendo que o árbitro foi tendencioso, prejudicou a Argentina. Eles vão pedir anulação. Nesse... Talvez baseado lá no pedido do Donald Trump para acabar, para voltar atrás, expulsão
0: do jogador
8: dos Estados Unidos.
0: Mas o Messi era para ter sido expulso no primeiro jogo, na verdade, né? Ele já foi beneficiado ali, ele deu uma entrada forte no jogador, né? No primeiro jogo ali, já era para ter sido expulso.
8: Quando eu falo desrespeitosamente, ele não aceitou, porque inclusive na premiação, né, eles pecaram, eles não respeitaram, né, aquele momento do adversário virar as costas.
9: De celebrar, virar as costas, isso não é uma coisa que se faça.
8: É um...
9: Maus perdedores.
8: Uma falta de respeito, né? Enfim, mas tem que tomar muito cuidado esse negócio de xenofobia.
0: Tá? E eles trouxeram um monte de razões aí, os torcedores da Argentina, né? Eles estão criando aí uma verdadeira teoria da conspiração, né? E essa animosidade aí vai ultrapassando aí o campo de futebol. Eles falam lá por que o presidente da Argentina não foi assistir a final, né? Por que a família do Lionel Messi não foi, enfim, vários pontos que eles estão citando aí por conta da Argentina ter perdido essa final. Teoria da conspiração, né?
9: Literalmente.
8: Marildo, você, em algum momento da tua vida, tu curtiu rinha de galo?
9: Cara, nunca.
8: PC?
0: Não, nunca vi.
8: Pois é. Uma empresa do cunhado de Cristiano Ronaldo. O Cristiano Ronaldo tem uma irmã, me fugiu o nome dela agora, que mora em Gramado. Tem, inclusive, negócios aqui em Camboriú. Ela faz aí uma ponte aérea, não sei, sei lá, vem por estrada mesmo, sei lá. Ela está seguidamente em Camboriú, mas mora lá em Gramado. E o marido dela, que é gaúcho, tem uma empresa que seria para produzir galos, esses galos de raça aí, chamado galo de rinha. Eles dizem que é só para negócio, tem 1.500 galos, animais lá. Aí bateu a fiscalização lá, pegou galos mal cuidados, enfim, evidências, galos machucados, evidências de que eles fazem a prática da rinha.
9: Que é proibido. Sabe que
8: no Brasil é proibido.
9: É proibido.
8: Então está aberta aí uma operação contra o cunhado do Cristiano Ronaldo pela prática de rinha de galo. Aqui na região, eu acho que não zerou. Mesmo sendo proibido, deve ter algum canto aí que o pessoal pratica esse, digamos, esporte. É só para lembrar mais uma vez que é proibido e pode dar até cadeia, né?
9: Esporte da maldade, né?
0: O galo de rinha, ele é da raça, é índio gigante, né? A raça desse galo aí que surgiu no cruzamento de galos de rinha com galinhas caipiras e outras raças de galinha, chamado índio gigante.
9: O nome da irmã do Cristiano que tu citou é Kátia Aveiro, que mora em Gramado.
0: Cristiano que eles têm investimentos ali, né? Em Balneário Camboriú.
8: Tem.
0: Família investe bastante ali. Principalmente Balneário Camboriú. Agora eu recebo uma nota aqui que até me pegou de surpresa, né? Assim, mudando de assunto. Secretário de Obras do município de Ervaldo Oeste, né? Mandou uma nota aqui que hoje, em reunião com o prefeito Ronaldo da Rosa, ficou acertada a sua saída, né, da Secretaria de Obras. Aí ele mandou aqui a nota agradecendo cada colaborador aí da Prefeitura de Erval, pede desculpas aí para os munícipes que não conseguiu atender. Chamou atenção essa saída dele, né, porque...
9: Repentina
0: ainda hoje.
8: Espontâneo ou ele foi convidado?
0: Pois é, ele falou que em conversa com o prefeito hoje no gabinete ficou acertada a minha saída da Secretaria de Obras. Pois vamos em busca aí dos...
8: Como é que é o nome dele?
0: Luciano. É o Luciano Osmar da Silva.
9: Vinha fazendo um trabalho maravilhoso. Em termos de infraestrutura do município, nenhuma reclamação com relação a isso.
8: Pois é, ainda não, nunca chegou, né, pra gente aqui alguma reclamação aqui que colocasse a função dele em dúvida.
9: Em,
8: né,
9: dúvida.
8: Mas daqui um pouquinho, com um acordo, ele, não sei. Vamos aguardar a manifestação do prefeito aí, inclusive anunciando o novo secretário de obras, que é um dos cargos mais importantes que existe em municípios do interior. Né? Do tamanho do nosso, qualquer município. Mas é um cara que é a linha de frente, né? E os prefeitos sabem disso, né? As críticas que vêm recaem no prefeito, muitas vezes, e o prefeito.

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7: Horas 46 minutos, é o Rádio Contato. A gente volta com informações atualizando as notícias desta quarta-feira, PC.
8: Então, Marido, o Corpo de Bombeiros, né, foi acionado na tarde de hoje aí após um morador relatar ter visto um possível corpo sendo levado pela correnteza do Rio do Peixe em Lacerdópolis, né? O objeto, né, ou o corpo, enfim, teria passado próximo à ponte de acesso à comunidade de Volta Grande. As equipes iniciaram buscas visuais pelas margens, percorreram cerca de 20 quilômetros do rio. Devido ao nível elevado da água, a correnteza forte, né, e a baixa visibilidade, também os bombeiros acabaram, evitaram, né, entrar no rio sem uma localização segura, preservando, evidentemente, a integridade dos socorristas. Até presente momento, né, até a atualização, nenhum corpo havia sido encontrado. Os bombeiros avaliam diferentes possibilidades, mas ressaltam que o relato ainda precisa ser confirmado. Porém, as buscas e o monitoramento continuam, né? E os moradores que observarem algo suspeito devem ligar para o 193, informar o ponto exato e não tentar entrar em maneira alguma na água, né? Então, é um caso que exige cautela, responsabilidade, existe esse relato dessa testemunha, mas, né, não há uma confirmação de que realmente se tratava de um corpo, né? Então, não dá para antecipar aí também conclusões, porque isso pode causar um sofrimento desnecessário, né?
7: Evidentemente, e com o rio como estalo, muito cheio. Informação também que chega no dia de hoje, o governo canadense cancelou um evento de inauguração de uma ponte que ligaria os países do Canadá aos Estados Unidos após o presidente Trump anunciar uma tarifa de 50% sobre produtos canadenses. Veja bem, os caras estão fazendo uma ponte para, né, interligar os laços e o presidente americano mete 50% em produtos canadenses.
8: E aí vai aquela questão, porque foi ontem que entrou em vigor, né, as tarifas aqui do Brasil.
7: Aí hoje, dia 22.
8: Hoje, dia 22. Aí o pessoal alega o seguinte, os comentaristas, né, que entendem, dizem o seguinte, que a decisão do Trump em relação ao Brasil pode ter sido não necessariamente política, né, porque o Canadá é parceiro, né, o Canadá e México são parceiros dos Estados Unidos, mesmo assim ele falou e aplicou 50%, né.
9: É. O xerifão, eu vejo o Trump como aquele xerife dos filmes de antigamente, né? Que mandava na cidade, todo mundo tinha que dizer amém pro xerife e a ordem era ele que
7: dava.
9: Que determinava, que praticava e as leis também, né?
7: Esqueceram de avisar ele que o mundo mudou.
8: Só que,
7: né,
8: na verdade, ele acusa, prende, julga e condena, né? Faz tudo.
9: Até alguém achar a orelha dele, na verdade.
8: Já tentaram,
9: inclusive. Passou perto. Meus amigos, falar em tarifa,

0: sabendo que vai aumentar a tarifa de estacionamento aqui em Joaçaba. Passar para R$ 2,20 a hora e 40 veículos, né? Uhum. E motos vai passar para 40 centavos. Eu não sei quanto é que está hoje, mas os novos preços a partir do dia 27 serão R$ 2,20 a hora para carro, 0,40 para moto. Eu não sei, rapaz, se é a minha impressão, mas hoje eu precisei achar um local para estacionar no centro da cidade, dei um monte de volta, até que desisti de fazer o negócio. Precisava comprar um presente de aniversário, alguma loja ficou sem vender. Mas eu não encontrei um lugar para estacionar. Dias de chuva aumenta a procura por estacionamento, pessoal?
1: Muito, né? Porque é aquela lógica, né? Quem tem família que tem 2, 3 carros em casa, no dia de chuva vai sair todos, né? E o trânsito vira um caos.
0: Mas e a rotação dos veículos? Não acontece, então?
1: Não há uma fiscalização efetiva sobre a rotatividade, né? As pessoas deixam o carro ali de manhã e ficam o dia todo ali.
0: Apenas
1: só vai
0: passa
1: renovando,
0: aquele carro.
1: Vai renovando.
0: Carro, se está cadastrado, ele passa e registra, te pega mais uma hora, mais 2 horas.
1: Exatamente, vai.
0: Mas só ninguém chega e faz o rotacionamento, que é a razão fundamental para existir uma área azul. Uhum. Na verdade, a área azul não é para ninguém ganhar dinheiro. É para promover o surgimento de vagas, né? A troca de você poder encontrar vaga para comprar numa loja. Uhum. Esta é a razão da área azul, do estacionamento pago. Já disse, estacionamento rotativo. Só que aqui em Joaçaba não funciona.
2: Dito isto, nosso ouvinte por Iflame, antes, quando a gente falava sobre o acidente lá de Herval Velho, disse assim, ó, uma boa sugestão para a prefeita Lenita gestionar, né, com a sua equipe política, uma rótula ali em frente ao gringo. Ali tem várias, de um lado muitos investimentos, né, de outro lado tem a gruta e não tem uma rotatória ali que dê segurança ao motorista.
1: Mas vai ter o pedágio.
2: Mas vai ter o pedágio, bem lembrado.
1: Vai ter o pedágio, vai ter.
0: E agora tá desligado ali aquela sinaleira que sempre existiu, né, o paradalzinho aquele que limita a velocidade.
2: Esse cara
0: é um
2: corre,
0: lugar
2: mano.
0: Extremamente perigoso, né? Uhum.
2: É. 18:51 agora.
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2: Rapaz, e não é que o Criciúma ganhou ontem do Novo Horizonte?
1: É, Série B do Campeonato Brasileiro.
2: Quem,
1: né?
2: O Criciúma abriu 5 pontos, um jogo bem chave, né? Acho que o Criciúma vai voltar pra Série A.
1: O Avaí venceu também, né, Maria?
2: Venceu também.
1: É, o Avaí venceu o América por 2-1, conseguiu um resultado importante pra ganhar confiança aí, uhum, né? E o Criciúma foi 1-0, né? Fora de casa, tá muito firme ali na parte de cima da tabela.
0: Então ganhamos um catarinense na Série A do ano que vem e perderemos 2 gaúchos.
2: Essa é a tendência. Não sei, né? Mas vão perder um catarinense de certeza. Os gaúchos que se cuidem, porque a coisa tá tensa.
0: Tô a fim de ver um joguinho hoje à noite. O que dá pra ver aí, o PC?
1: Hoje nós temos aí a série. Hoje nós temos Sul-Americana, né? Temos Sul-Americana hoje. O Santos goleou a Universidade Católica 4-1. O Tigre venceu o Nacional por 3-0. E hoje o Vasco enfrenta o Independiente Medellín na Colômbia, 19 horas. Às 20h30, o Red Bull Bragantino visita o Sporting Cristal no Peru. E o Lanús e Cienciano se enfrentam na Argentina. Nós temos também hoje Campeonato Brasileiro, deixa eu ver aqui, ele já começa agora, às 19h30, né? 19h30. Coritiba e Palmeiras, no Couto Pereira. Palmeiras pode chegar um líder, chega líder, né, com 41 pontos. Mais tarde, 21h30, dois jogos que chamam bastante atenção no Beira-Rio. O Inter recebe o Cruzeiro, equipes que estão bem próximas ali, né, na tabela. O Cruzeiro é 13º, 24 pontos. O Inter tem 21, 14º lugar. 21h30 tem o jogo, os dois opostos aí, né? Chapecoense e Flamengo na Arena Condá. Então a Chape, que é lanterna, tem apenas 9 pontos.
2: E hoje tem São Paulo e Atlético Paranaense também fechando os jogos da quarta-feira no Brasileirão.
0: Com toda sinceridade, hoje eu vou torcer para o Internacional. Que horas que é o jogo?
2: 21h30.
0: Não tenho nada para fazer, eu vou sentar, eu vou assistir esse jogo atentamente e vou torcer para o Internacional. Palavra.
2: Quero ver.
0: Você sabe que eu sempre torço pro time mais fraco quando o Grêmio não joga.
2: Você sabia? Eu tava boa a conversa, pra ser verdade.
1: Os times que ele torceu na Copa perderam, né? Então, acho que essa aí é a intenção, na verdade.
2: É verdade. Tá certo.
0: E eu torci pra Espanha. A Espanha.
2: Se deu bem.
0: Torci porque eu tinha feito uma aposta, o bolão do Rotary ali, né? Fala nisso, um abraço, Luísa Roberto, engenheiro que está ouvindo o nosso programa, acabou de me avisar agora aí.
1: O Joaçaba Futsal, né, conquistou uma vitória importante ontem, fora de casa, né? 14ª, não é fácil ganhar do
2: Vélez Camacuã lá, né? Na casa deles.
1: Exatamente, 18 pontos, está na 9ª colocação, segue vivo na disputa por uma vaga aí nos playoffs, né? E o próximo compromisso diante da torcida na quarta-feira da semana que vem, dia 29, às 20 horas, contra o São Caetano Futsal.
2: Isso aí. A vitória fora de casa é bem-vinda sempre.
0: Eu tenho uma notícia aqui de um joaçabense que foi convocado para a seleção brasileira. Onde é que está aqui? Para aí que eu vou achar, já achei aqui, ó. Mesatenista de Joaçaba representará o Brasil em dois importantes eventos internacionais. Antônio Poleto. Família Poleto, feliz da vida, né? Vai disputar o WTTT Star Contender São José dos Campos e o Pan-Americano Sub-15 na Guatemala. Aliás, o tênis de mesa de Joaçaba faz tempo que é história, né? Que é motivo de satisfação, de aplauso, né? Volta a ganhar destaque do cenário internacional, inclusive.
1: Verdade. Tênis de mesa de excelência praticada aqui em Joaçaba, com vários atletas, né? Tem aquele ali também que é o... um outro rapazinho também, que agora já nem é mais, né? Começou desde pequeno. Me fugiu o nome dele agora. Também grande destaque no tênis de mesa. Já no cenário internacional, nós temos aí o Messi, né? Aparecendo como favorito à bola de ouro após a Copa do Mundo, mesmo com vice-campeonato. E a lista tem nomes também como Rodri, Lamine Yamal, Mbappé, Harry Kane, Dembélé e Michael, o Michael Lise, né? Então, são os candidatos aí à bola de ouro 2026. Nenhum brasileiro nessa lista.
2: Nessa turma aí, né? Vamos aguardar a rodada de hoje à noite no Brasileirão. A gente se encontra amanhã para falar mais. Vem aí a segurança pública.
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2: Vamos em segurança pública para esta quarta-feira aqui no Rádio Contato. Um acidente de trabalho com desfecho trágico foi registrado na tarde de ontem no loteamento Recanto dos Pássaros em Capinzal. O pedreiro Cláudio Antônio Horn, 56 anos, não resistiu aos ferimentos após sofrer uma queda de aproximadamente 5 metros enquanto trabalhava em uma das obras daquele loteamento. Veja bem, segundo informações, Cláudio era morador de Alto Bela Vista, realizava serviço sobre uma laje em uma residência em construção, acompanhado pelo filho, quando perdeu o equilíbrio e acabou caindo. Felizmente, perdeu a vida. Acidentes de trabalho vão levando muitas vidas, né? Na nossa região, volta e meia, nós temos essas informações. Vamos às outras notícias da segurança pública para hoje também. 7 pessoas, entre elas 3 crianças, foram retiradas de uma casa na madrugada de quarta-feira após um deslizamento de terras provocado pelas fortes chuvas comprometer a segurança da residência e atingir um veículo no bairro Santa Teresa, aqui em Joaçaba. A ocorrência foi acompanhada pela Catarinense hoje pela manhã, através do PC, trazendo informações, registrando tudo o que aconteceu, mas ela começou mais cedo, às 3h30 da manhã, na rua Valdemar Bittencourt. As equipes constataram que o deslizamento provocou a queda de uma rocha sobre o automóvel e desestabilizou o solo abaixo da residência, tanto que a Defesa Civil, ao longo desta quarta-feira, interditou a residência porque ela está em perigo de desmoronamento. Ninguém saiu ferido, graças a Deus, desta ocorrência. E há pouco nós fizemos um relato e vamos trazer as informações mais detalhadas agora. O Corpo de Bombeiros foi acionado por volta das 2h15 da tarde de hoje por um morador ter visto um corpo sendo arrastado pela correnteza das águas do Rio do Peixe em Lacerdópolis. Aí há uma afirmação de um corpo, mas precisa de confirmação. De acordo com o relato, o homem observava o rio de sua residência quando percebeu um volume estranho descendo em direção à ponte que dá acesso à comunidade da Volta Grande. Ao se aproximar da estrutura, ele afirmou ter identificado que se tratava de um corpo. Então, é a confirmação. As equipes de resgate iniciaram as buscas nas margens do rio. Devido ao nível elevado da água causado pelas fortes chuvas nas últimas horas, os bombeiros informaram que a utilização de embarcação só será realizada caso o suposto corpo seja visualizado, garantindo assim, como falamos agora há pouco, a segurança dos socorristas durante a operação. Então, à noite, nesse tipo de ocorrência, não é feito nenhuma operação, ainda mais com o rio cheio. Essas foram as notícias desta quarta-feira no Rádio Contato. Nós, em nome de toda a equipe, agradecemos a sua audiência e desejamos uma noite tranquila para você. Para informações, acesse as nossas redes sociais e amanhã, às 7h, o Jornal Primeira Hora. Vem aí a Voz do Brasil. Boa noite.
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5: Em Brasília, 19 horas.
4: Está no ar a Voz do Brasil. As notícias do governo federal que movimentaram o país no dia de hoje.
6: Olá, boa noite.
5: Boa noite para você que nos acompanha em todo o país.
6: Quarta-feira, 22 de julho de 2026.
5: E vamos aos destaques do dia.
6: Ampliado o plano de apoio a empresas exportadoras afetadas pelas tarifas impostas pelos Estados Unidos.
5: Nova fase contará com 18 bilhões e 500 milhões de reais em linhas de financiamento para setores estratégicos. Gabriela Noronha.
7: Os recursos vão apoiar, por exemplo, empresas que querem manter suas operações enquanto reorganizam as vendas ou servir para a compra de máquinas e investimentos produtivos.
6: Violência contra a mulher. Brasil registra queda no número de feminicídios no primeiro semestre do ano.
5: Os dados foram divulgados pelo Ministério da Justiça e Segurança Pública, Márcia Fernandes.
8: O Brasil registrou 741 casos de feminicídio no primeiro semestre, uma redução de 2,5% em comparação ao mesmo período de 2025.
6: E hoje a Voz do Brasil completa 91 anos.
5: E vamos saber um pouco mais sobre a história do programa e a importância dele para os ouvintes.
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6: Uma nova fase do Plano Brasil Soberano terá 18 bilhões e meio de reais em linhas de financiamento para atender empresas afetadas pelas tarifas aplicadas pelos Estados Unidos em suas exportações.
5: A medida também inclui empresas prejudicadas por conflitos internacionais, especialmente em países do Golfo Pérsico.
6: Entre os principais setores estão madeira, carvão, máquinas e equipamentos elétricos, cerâmicas, plásticos, calçados, papel e açúcar.
7: Com a assinatura da medida provisória, sanção da lei que criou o Programa Brasil Soberano, 18 bilhões e 500 milhões de reais serão liberados por meio de novas linhas de crédito. Segundo o ministro do Planejamento e Orçamento, Bruno Moretti, os setores atendidos foram divididos em três grupos.
12: Os afetados pelas tarifas comerciais, setores industriais estratégicos, como de químico, farmacêutico, setor automotivo, minerais críticos, jurídicos, fertilizantes e, por fim, um grupo de empresas afetadas pelas exportações para o Golfo Pérsico.
7: Do total previsto, 13 bilhões e 500 milhões virão do Tesouro Nacional e 5 bilhões serão aportados pelo Banco Nacional de Desenvolvimento Econômico e Social. O ministro da Fazenda, Dario Durigan, explica que os créditos serão liberados gradualmente pelo BNDES.
13: A gente está usando recursos que já foram mobilizados para o BNDES, em especial, por exemplo, no Brasil Soberano 1, e que não foram utilizados então. Nós vamos atendendo à medida em que a necessidade aparecer, avaliando a necessidade de maneira bastante pontual e proporcional.
7: Os recursos poderão ser utilizados em 6 linhas de crédito com juros entre 3% e 9,8% ao ano e vão apoiar, por exemplo, empresas que querem manter suas operações enquanto reorganizam as vendas ou servir para a compra de máquinas

0: e investimentos produtivos. O ministro do Desenvolvimento, Indústria, Comércio e Serviços, Márcio Elias Rosa, destacou que o programa atende a uma reivindicação apresentada por 22 setores produtivos.
1: Uma reivindicação de todos os setores, para que nós tivéssemos essa linha de crédito, acesso a essa linha, capaz de aplacar um pouco. Nós vamos continuar lá no MDIC, dialogando com o setor privado, com todos os setores atingidos e não atingidos.
0: A tarifa adicional de 25% dos Estados Unidos sobre parte dos produtos brasileiros exportados ao país entrou em vigor nesta quarta-feira. A medida atinge itens como etanol, máquinas agrícolas, açúcar orgânico, calçados, vestuário, papel, máquinas elétricas e produtos de aço. A sobretaxa será cobrada dos importadores americanos no momento em que os produtos brasileiros entrarem nos Estados Unidos. Reportagem Gabriela Noronha.
2: E o Ministério da Pesca e Aquicultura informou que determinados tipos de peixes e crustáceos ficaram de fora da lista dos setores atingidos pela tarifa de 25% imposta pelos Estados Unidos aos produtos brasileiros.
3: Entre eles estão a tilápia fresca ou refrigerada, albacora bandolim e lagosta congelada.
2: Estão na lista de itens sujeitos à nova tarifa o filé de tilápia congelado e lagostas vivas, frescas ou refrigeradas.
3: A relação completa dos produtos está disponível em gov.br/MPA.
2: O Brasil registra 741 casos de feminicídio no primeiro semestre deste ano, uma redução de 2,5% em relação ao mesmo período do ano passado.
3: Os resultados foram divulgados hoje pelos Ministérios da Justiça e Segurança Pública e o das Mulheres.
4: Os dados são referentes ao período de janeiro a junho deste ano. O Brasil registrou 741 casos de feminicídio no primeiro semestre, uma redução de 2,5% em comparação ao mesmo período de 2025. Os indicadores são do Monitoramento Nacional da Violência contra a Mulher, elaborado com base no Sistema Nacional de Informações de Segurança Pública. Na divisão por regiões, o Norte teve o maior índice de queda, com 20%, seguido do Nordeste, com 19,9%. A gerente do projeto Mulher Segura, Fernanda Antonucci, ressalta a importância do acompanhamento constante desses índices estatísticos.
5: A redução de 2,5% dos casos de feminicídio demonstra que o enfrentamento à violência contra a mulher exige ações coordenadas, integradas entre os entes federativos e as instituições responsáveis pela proteção das mulheres.
4: O levantamento também contabilizou 20.441 prisões entre fevereiro e julho. Desse total, mais de 16 mil foram feitas em flagrante e mais de 4 mil por mandados judiciais. O monitoramento indicou que foram realizados mais de 92 mil atendimentos a vítimas e o acompanhamento de 55 mil medidas protetivas em todo o país. De acordo com Fernanda Antonucci, gerente do projeto Mulher Segura, o resultado mostra a relevância do acompanhamento dos indicadores.
5: Recebemos esse resultado com responsabilidade. Cada feminicídio evitado representa uma vida preservada, uma família protegida e uma mulher que pôde continuar sua trajetória com segurança e dignidade.
4: Os dados completos do Monitoramento Nacional da Violência contra a Mulher estão disponíveis nos canais oficiais do Ministério da Justiça e Segurança Pública e do Ministério das Mulheres. Com reportagem de Edinaldo Júnior, Márcia Fernandes, para a Voz do Brasil.
2: Vale lembrar que o Ligue 180 é o principal canal de denúncias e acolhimento em casos de violência contra a mulher.
3: A ligação é gratuita e o serviço funciona 24 horas por dia, todos os dias da semana.
2: Além do atendimento por telefone, o canal também recebe mensagens pelo WhatsApp no número 61 96100 0180.
3: O preço do tomate caiu 15,85% nas principais centrais de abastecimento, as CEASAs, no país no mês de junho.
2: É o que mostra o sétimo boletim Hortigranjeiro, divulgado hoje pela Companhia Nacional de Abastecimento, a Conab.
3: De acordo com o levantamento, o quilo do produto foi comercializado em média por R$ 5,59 no atacado.
2: Além do tomate, a melancia, a laranja e a maçã também ficaram mais baratas.
3: Segundo a Conab, a redução dos preços é reflexo do aumento da oferta e da menor demanda por algumas frutas no período analisado, como explica a analista de mercado da companhia, Flávia Starling.
6: Em relação aos preços das principais frutas, a

0: laranja apresentou uma desvalorização de 13,20%. Já a maçã, o que que aconteceu? Houve a finalização da colheita tanto da variedade Fuji quanto da variedade Gala, aumentando a oferta e com isso os preços também reduziram em consequência. Já a melancia, dentre as frutas, foi a que apresentou a maior desvalorização. Houve queda tanto nos preços quanto na comercialização. Todas as frutas apresentaram desvalorização nas suas cotações da média mensal ponderada, com exceção da banana. A banana ela apresentou incremento de 2,10% devido à menor oferta.
1: Hoje a Voz do Brasil completa 91 anos.
2: Já mudou de nome, de formato e até de horário, mas o compromisso com o cidadão permanece.
1: Aqui pelas ondas do rádio e atualmente também por meio de outras plataformas, é possível saber sobre as principais políticas públicas e serviços do governo.
2: Como sempre, foi ao longo dessas mais de 9 décadas.
3: Em 22 de julho de 1935 foi ao ar pela primeira vez o programa de rádio mais antigo do país. Estreou durante a presidência de Getúlio Vargas para divulgar os principais atos do governo.
4: Na Rede Brasileira de Rádio Difusão, a Voz do Brasil.
3: Ao longo dos anos, o programa passou a contar também com notícias do Poder Legislativo, do Judiciário e uma pequena participação do Tribunal de Contas da União. Mudou o nome, o formato, mas a missão permaneceu a mesma ao longo desses 91 anos: levar informações oficiais aos brasileiros de todos os cantos do país.
5: Excelentíssimo senhor presidente da República, Tancredo de Almeida Neves, faleceu essa noite.
6: O Brasil tem uma nova constituição.
7: Presidente Fernando Henrique condecora os pentacampeões.
3: No sul do Brasil, o pescador Márcio Prudêncio Constantino, de Balneário Rincão, em Santa Catarina, está sempre sintonizado.
8: Traz a informação precisa, sem distorção, sem fake news, traz as informações mais relevantes para o cidadão brasileiro que tem acessibilidade em qualquer local. Que a gente aqui do sul, às vezes, não sabe o que está acontecendo no norte. As atualizações de programas, o que, que vai acontecer, programas sociais, ele abrange tudo. Então, quem escuta ali sabe que o que está acontecendo é realmente. Para mim é sem igual.
3: Um dos principais objetivos da Voz do Brasil é fazer com que os cidadãos conheçam os serviços públicos a que eles têm direito, não importa o local onde moram ou sua condição de vida, como no caso do pescador Márcio Constantino.
8: É ali que vai saber, não só dos pescadores, que é a minha modalidade, mas de toda a categoria. É muita informação que é noticiada e às vezes as pessoas, por falta dessa informação, não vão nem procurar os seus benefícios, seus direitos. Normalmente a gente já escuta de primeira mão na Voz do Brasil e depois é só ir de atrás, aqui que a gente já está bem informado, né?

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1: Ao longo dessas décadas, o programa se modernizou e hoje é multiplataforma. Está disponível também na internet em tempo real e nas redes sociais. Mas o rádio continua sendo a marca registrada do programa e está entre as memórias mais saudosas da agricultora familiar Maria Santos Almeida, de 57 anos.
2: A gente se criou ouvindo a Voz do Brasil, porque a gente tinha somente o rádio, nem televisão a gente não tinha. Então, no horário da tardinha, a gente tinha o compromisso de ficar inteirado com aquelas notícias que se passava e que a gente, então, ficava sabendo somente pelo programa, pela Voz do Brasil. Atualização sobre saúde, sobre política, sobre programas sociais, que a gente na época até nem entendia.
1: Maria Almeida não só passou a entender dos programas sociais, como tornou-se beneficiária. Foi pelas ondas do rádio que ela soube, por exemplo, do Programa Nacional de Fortalecimento da Agricultura Familiar, o PRONAF.
2: Desde bem antes de eu me aposentar, de 20 e poucos anos, impacta bastante a gente e todos os agricultores, e ele nos dá a certeza de que aquilo ali foi atualizado, falou na Voz do Brasil, para nós tá falado.
1: Na outra ponta do país, em Oeiras, no Pará, o jornalista Cristivan Alves tem uma relação com a Voz do Brasil que é também afetiva.
3: Desde a infância, no meu território quilombola, a gente ouve a Voz do Brasil, né? Isso no período quando a gente era criança e vem atravessando a nossa geração todinha, né? Eu, como um comunicador quilombola aqui da Amazônia, a gente traz uma referência afetiva, né? No jornalismo brasileiro, quando se fala em Voz do Brasil, né?
1: Depois de quase 60 anos de obrigatoriedade da transmissão às 19 horas, em 2018, o horário de veiculação da Voz do Brasil ganhou flexibilidade. O programa continua sendo transmitido ao vivo às 19 horas, mas as emissoras têm liberdade para iniciar a transmissão até às 21 horas. Independente disso, ao toque da trilha, todo brasileiro, em todos os cantos do país, já sabe o que vem na sequência. Reportagem Natália Koslick.
4: Por causa dos riscos de incêndios florestais durante o período de estiagem, o IBAMA orienta propriedades rurais para prevenir o fogo.
5: E alerta para as multas e interdições em caso de descumprimento de medidas de combate aos incêndios.
6: Com a chegada do período de estiagem, aumenta o risco de incêndios florestais em diversas regiões do país. A prevenção é uma das principais formas de reduzir a ocorrência e a propagação do fogo. O IBAMA publicou editais de notificação preventiva destinados a proprietários de imóveis rurais localizados em áreas de maior vulnerabilidade. O presidente do IBAMA, Jair Schmidt, explica qual o objetivo do edital.
7: Como é que o IBAMA faz isso? E faz uma notificação para essas propriedades para que elas adotem medidas preventivas para evitar os incêndios, mas também que realizem os planos, né, de operacionais voltados a combater esses incêndios caso eles ocorram.
6: Os editais reforçam obrigações previstas na legislação ambiental. Entre as orientações estão a proibição do uso do fogo sem autorização, a redução do acúmulo de vegetação seca, a proteção de áreas de preservação, a implantação de aceiros quando tecnicamente recomendados, o monitoramento das propriedades, a capacitação de trabalhadores e a comunicação imediata às autoridades em caso de incêndio. O presidente Jair Schmidt destaca que durante o período seco, medidas preventivas ajudam a reduzir o risco de incêndios florestais. A prevenção depende da atuação dos órgãos ambientais, dos proprietários rurais e da população. E a adoção antecipada dessas medidas contribui para proteger pessoas, propriedades e o meio ambiente.
7: O IBAMA notificou 11.805 propriedades rurais no Pantanal, na Amazônia e no Cerrado, se ocorreu alguma queima naquele local. Se não houver autorização, essas áreas elas podem sofrer fiscalização e as pessoas serem multadas, serem autuadas, serem área embargada ou algum equipamento material também apreendido.
6: O monitoramento também utiliza imagens de satélite e sistemas de sensoriamento remoto para identificar focos de calor, acompanhar áreas de risco e apoiar as ações de fiscalização. Reportagem Pablo Mundim.
5: E a fumaça dos incêndios florestais pode afetar a saúde, especialmente em períodos de piora da qualidade do ar.
4: Para orientar a população, o Ministério da Saúde disponibiliza documento com alerta e recomendações para a população em caso de queimadas e incêndios florestais.
5: Entre as principais recomendações estão acompanhar as previsões meteorológicas e os alertas oficiais sobre queimadas e qualidade do ar, além de beber água regularmente para manter as vias respiratórias hidratadas.
4: Também é importante evitar atividades físicas e esforços intensos ao ar livre quando a qualidade do ar estiver comprometida e priorizar a permanência em ambientes internos e protegidos da fumaça.
5: O documento pode ser encontrado em gov.br/saúde.
4: Sabonete, shampoo, cremes para cabelos ou para pele. Todos esses produtos atraem a atenção do consumidor.
5: Mas na hora de comprar, é preciso ficar atento ao selo da Anvisa, que é responsável por regulamentar os cosméticos.
4: Para garantir a segurança de quem compra, a agência atualiza as substâncias que podem ser utilizadas nesses produtos.
8: Eles fazem parte do cotidiano, mas em alguns casos podem se tornar vilões da saúde. Os produtos de higiene pessoal, cosméticos e perfumes comercializados no país são regulamentados e fiscalizados pela Agência Nacional de Vigilância Sanitária, que acabou de atualizar as listas de substâncias restritas e proibidas na fabricação desses itens. O gerente geral de cosméticos e saneantes da Anvisa, Bruno Rios, explica que essa lista está sempre passando por atualizações.
9: Tanto de proibitivos quanto de restritivos, ela é uma lista viva. Então a gente está sempre acompanhando novos estudos, novas evidências científicas, novos modelos regulatórios. Então sempre quando há novos estudos, a gente corre atrás para poder fazer uma nova avaliação daquela substância para ver se de fato ela ainda é uma substância segura e que ela ainda pode ser utilizada nos cosméticos que serão oferecidos para a população.
8: Entre os problemas que podem ser ocasionados pelo uso de produtos irregulares estão as alergias e dermatites de contato. Para evitar reações adversas, é importante observar se o produto tem um registro na Agência Nacional de Vigilância Sanitária, além das condições em que ele é armazenado e vendido. Como explica a médica dermatologista e primeira secretária da Sociedade Brasileira de Dermatologia, Rosana Lazzarini.
10: Se você está comprando um produto numa farmácia ou numa loja e ele está exposto ao sol, a chance de ter a transformação de alguma substância dentro desse cosmético e ela se tornar um alérgeno aumenta. Então, eu acho que são cuidados também que têm que ser tomados, né? Observar a procedência, está aprovado pela Anvisa, observar se como que foi armazenado esse produto.
8: As substâncias que se tornaram restritas só poderão estar presentes na fórmula dos cosméticos e produtos de higiene pessoal em condições e limites explícitos. Já os itens proibidos deverão ser banidos desse mercado. As listas de substâncias restritas e proibidas estão disponíveis na página da Anvisa na internet, em gov.br/Anvisa. No site, também é possível fazer denúncias sobre produtos comercializados que não tenham selo da Anvisa ou relatar reações adversas causadas por produtos regulamentados. Reportagem Luana Karen.
5: 22 de julho é o Dia Internacional do Trabalho Doméstico.
4: De acordo com dados do IBGE, são mais de 5 milhões de trabalhadores e trabalhadoras domésticas no país.
5: E você sabia que o registro na carteira de trabalho e a garantia de salário mínimo são direitos obrigatórios no Brasil?
4: Saiba mais sobre as principais leis que regem a categoria e o que empregadores e funcionários devem fazer para assegurar contratos dentro da legislação.
11: O Brasil acumula 5,6 milhões de pessoas que atuam no trabalho doméstico remunerado, segundo dados da Pesquisa Nacional por Amostra de Domicílios Contínua, referentes ao quarto trimestre de 2025. O setor é amplamente feminino. 92% da categoria é composta por mulheres. Desse total, 68% são mulheres negras. O rendimento médio mensal das trabalhadoras domésticas ficou em R$ 1.335. Cerca de 76% das trabalhadoras não possuem carteira assinada e 65% não realizam contribuições para a Previdência Social. Para combater a informalidade e assegurar proteção social, os direitos dos empregados domésticos foram regulamentados e foi criado o Simples Doméstico, integrado ao portal E-Social. O cadastro na plataforma é uma obrigação do empregador. É ele quem deve emitir mensalmente a guia de recolhimento dos impostos e do Fundo de Garantia por Tempo de Serviço, o FGTS. O registro na carteira de trabalho é obrigatório desde o primeiro dia do contrato. Após um período de 12 meses, o empregado tem direito a 30 dias de férias remuneradas. No caso da trabalhadora gestante, ela tem direito a 120 dias de licença maternidade, sem prejuízo do emprego e do salário. Para cadastrar o funcionário ou tirar dúvidas sobre o cálculo de verbas, acesse esocial.gov.br ou consulte os canais de atendimento do Ministério do Trabalho e Emprego. Edinaldo Júnior para a Voz do Brasil.
5: Abertas até 6 de agosto as inscrições para cursos de formação de lideranças quilombolas e ciganas.
4: O objetivo é capacitar essas pessoas para atuarem na gestão territorial, no controle social e na execução de políticas públicas de igualdade racial.
5: Os cursos serão realizados em formato que combina atividades presenciais e práticas nos territórios.
4: Estão sendo ofertadas 70 vagas ao todo, com bolsas mensais de R$ 1.000 para os participantes selecionados.
5: As inscrições devem ser feitas pela internet. Os editais podem ser encontrados no site gov.br/igualdade racial.
4: E essas foram as notícias do governo federal.
5: Uma realização da Secretaria de Comunicação Social da Presidência da República.
4: Com produção da Empresa Brasil de Comunicação.
5: Fique agora com o Minuto do TCU e em seguida as notícias do Poder Judiciário e do Congresso Nacional. Boa noite.
4: Boa noite e até amanhã.
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13: Minuto do TCU.
14: O Tribunal de Contas da União lançou um novo portal para ampliar a transparência sobre o uso da inteligência artificial no setor público. A plataforma mostra como o TCU utiliza essa tecnologia em auditorias, atividades internas e serviços prestados à sociedade. O site reúne informações sobre as ferramentas de inteligência artificial em uso, os resultados alcançados e as regras adotadas para garantir o uso responsável da tecnologia. Também apresenta medidas de segurança, governança e proteção de dados. O objetivo é compartilhar experiências, estimular boas práticas e apoiar outros órgãos públicos a usarem a tecnologia com transparência, ética e responsabilidade. O portal é aberto ao público e pode ser consultado por gestores, pesquisadores, estudantes e qualquer cidadão interessado. Saiba mais em tcu.gov.br.
13: TCU, fiscalização a serviço da sociedade. 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
15: CNJ lança central de vagas e emprega lab no Rio Grande do Norte.
16: Eleições 2026. Material de campanha impresso para pleito majoritário também deve ser produzido em braille.
15: Justiça determina a indenização ao filho de João Cândido.
16: Boa noite, eu sou Marcela Luiza.
15: E eu sou Walter Lima e conduzo esta edição em comemoração aos 91 anos da Voz do Brasil.
16: O Conselho Nacional de Justiça lançou no Rio Grande do Norte duas novas iniciativas do Plano Pena Justa para enfrentar a superlotação do sistema prisional.
15: As ações também buscam reduzir a reincidência criminal. Judite Aragão.
17: Uma das medidas anunciadas é a Central de Regulação de Vagas. O sistema organiza o ingresso de pessoas no sistema prisional de acordo com a capacidade de cada unidade e amplia o uso de alternativas penais quando possível. Outra iniciativa apresentada foi o Emprega Lab, espaço de articulação entre judiciário, executivo, setor produtivo e sociedade civil para ampliar oportunidades de qualificação profissional e emprego para pessoas privadas de liberdade e egressas do sistema prisional. No Rio Grande do Norte, o cenário evidencia a necessidade dessas medidas. Atualmente, o estado tem quase 7.900 pessoas presas para pouco mais de 5 mil vagas.
16: Pais não precisam esperar filha completar 18 anos para que ela mesma saque a indenização por danos morais recebida em razão do atraso de voo.
15: A decisão é do STJ, Fátima Uchoa.
18: Ao reformar acórdão do Tribunal de Justiça de São Paulo, a terceira turma do STJ considerou que não havia motivo que justificasse a retenção do dinheiro. Assim, por unanimidade, o colegiado seguiu o voto do relator ministro Humberto Martins, para quem o Tribunal Estadual contrariou o entendimento consolidado do STJ, no sentido de que os pais podem administrar os bens dos filhos menores, segundo o Código Civil, e em regra têm o direito de sacar valores de indenização destinados a eles.
16: Material de campanha impresso para a eleição majoritária também deve ser produzido em braille.
15: TSE divulga percentuais que servirão de base para a aplicação da regra. Estevão Furtado.
19: Nas eleições de 2026, a propaganda eleitoral impressa para cargos majoritários também deverá ser acessível às pessoas com deficiência visual. A regra determina que partidos, federações e candidaturas produzam material em braille de acordo com o percentual de eleitores com deficiência visual de cada localidade. Segundo a Justiça Eleitoral, o Brasil tem mais de 319 mil eleitoras e eleitores com deficiência visual. A medida busca ampliar a inclusão e garantir mais acessibilidade durante a campanha.
16: Engenheiro acusado injustamente de favorecer o filho obtém indenização.
15: Para a primeira turma do TST, a acusação foi infundada e atingiu a honra e a reputação do empregado. Mila Amaral.
20: A primeira turma do Tribunal Superior do Trabalho aumentou de 50 mil para 200 mil reais a indenização por danos morais a um engenheiro da Petrobras. Ele foi demitido por justa causa em 2015, acusado de favorecer a empresa do filho na escolha de softwares usado pela estatal. O TRT do Rio havia anulado a dispensa por falta de provas, mas manteve o valor baixo da reparação. No TST, o entendimento foi de que a empresa, além de não apresentar provas concretas, não garantiu também o direito de defesa, afetando a honra de um profissional com mais de 30 anos de carreira.
16: Justiça acolhe parcialmente parecer do MPF e determina indenização ao filho de João Cândido.
15: A União foi condenada a pagar 300 mil reais de indenização por danos morais. Vanessa Pereira.
21: Em 2024, a Marinha enviou um documento para a Câmara dos Deputados classificando a revolta da Chibata como uma, abre aspas, deplorável página da história nacional, fecha aspas, e desqualificando os participantes da revolta. Na sentença, a Justiça Federal no Rio de Janeiro reconheceu que as expressões utilizadas pela Força Naval extrapolaram o direito à manifestação institucional e causaram dano moral ao descendente direto de João Cândido, e condenou a União ao pagamento de 300 mil reais de indenização por danos morais.
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16: Uma boa noite.
15: E até amanhã.
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23: Eu sou Humberto Pinheiro e estes são os destaques de hoje do Jornal do Senado, que começa agora. publicidade de apostas esportivas ganha alerta sobre os riscos do vício. Combate à violência doméstica avança com projetos aprovados na Comissão de Constituição e Justiça. Governo libera 547 milhões para ressarcir aposentados do INSS. Boa noite. As publicidades de empresas de apostas esportivas, as bets, passaram a exibir mensagens de alerta sobre os riscos do vício e das perdas financeiras. A medida busca informar os apostadores e incentivar o jogo responsável. Os avisos passam a fazer parte das regras para a divulgação das plataformas de apostas e têm como objetivo alertar a população sobre os possíveis impactos do jogo compulsivo. Repórter Rodrigo Rezende.
0: As publicidades de empresas de apostas, as chamadas bets, devem conter, a partir de agora, uma das seguintes frases. Ministério da Fazenda adverte: apostar faz você perder dinheiro. Ou, Ministério da Fazenda adverte: apostar pode causar dependência. Ou, Ministério da Fazenda adverte: aposta não é investimento. A iniciativa do governo quer atentar para os riscos do vício em apostas, como acontece no caso de medicamentos e cigarros. O senador Humberto Costa, do PT de Pernambuco, que já foi ministro da Saúde, alertou sobre o perigo imposto pela chamada ludopatia.
1: Já fizemos isso com o tabaco e avançamos muito. O Brasil diminuiu significativamente o número de fumantes. Passou da hora de fazer o mesmo em relação às apostas esportivas. Esse não é um debate ideológico. O vício não pergunta em quem alguém votou. O endividamento não distingue partidos.
0: As novas diretrizes do Ministério da Fazenda ainda proíbem que, durante a publicidade, aconteçam opiniões ou análises que induzam ou influenciem a realização de apostas.
23: Um projeto apresentado no Senado cria a cobrança social extrajudicial para facilitar a recuperação de dívidas de pequeno valor. A proposta busca oferecer uma alternativa mais simples e menos burocrática para a negociação de débitos. O objetivo é promover a inclusão financeira, estimular a regularização cadastral de cidadãos e empresas e reduzir a judicialização das cobranças. As informações com o repórter Douglas Castilho.
2: A proposta do senador Rogério Carvalho, do PT de Sergipe, prevê uma articulação com os cartórios de protesto, aqueles que o credor utiliza para cobrar dívidas sem ingressar na justiça, para promover soluções mais rápidas e menos burocráticas. A primeira e mais emergencial medida do texto determina o cancelamento automático de todas as dívidas que já tiveram sua exclusão autorizada nos últimos 10 anos, desde que atingidos os critérios previstos. Rogério Carvalho explicou o projeto e apresentou dados do alcance da proposta.
3: Facilita a negociação de dívidas de até meio salário mínimo com custos menores e sem burocracia. E mais, determina o cancelamento automático sem nenhum custo de registros de protestos pequenos que já tenham autorização de baixa há anos. Essa medida pode beneficiar 4 milhões e meio de famílias e mais de 1 milhão de pequenos empreendedores.
2: O alvo principal são as pequenas dívidas em atraso que geram restrições cadastrais desproporcionais, travando o acesso de cidadãos ao crédito, a financiamentos e muitas vezes dificultando a obtenção de emprego. O projeto aguarda encaminhamento para a comissão pertinente.
23: O governo federal editou uma medida provisória que libera mais recursos para ressarcir aposentados e pensionistas do INSS que sofreram descontos indevidos em seus benefícios. Para isso, foi aberto um crédito extraordinário de 547 milhões de reais. Os recursos serão usados para devolver os valores cobrados irregularmente dos segurados e garantir o pagamento dos ressarcimentos. A medida faz parte das ações do governo para reparar os prejuízos causados pelas fraudes identificadas no INSS. A reportagem é de Patrícia Oliveira.
24: A liberação dos recursos faz parte do processo de ressarcimento das vítimas do esquema investigado pela Polícia Federal na Operação Sem Desconto. Os recursos para a devolução vêm do orçamento da própria Seguridade Social. Para os senadores Alci Lucas, do PL do Distrito Federal, esses valores deveriam ser cobrados das entidades responsáveis pelos desvios. e lembrou que mais beneficiários ainda aguardam a devolução.
6: Tem muito mais gente que ainda não recebeu. As reclamações foram 6,6 milhões de contestações. Então faltou mais de 1,850 bilhão para devolver.
24: Para saber se você tem direito ao reembolso, acesse o portal ou o aplicativo Meu INSS. Faça login com seu CPF e senha da conta gov.br e confira se há lançamentos na opção extrato de pagamento. A devolução é liberada em até 15 dias úteis.
7: O senador Paulo Paim, do PT do Rio Grande do Sul, defendeu o fim da escala 6x1 e a redução da jornada para 40 horas semanais sem redução salarial. O parlamentar afirmou que a medida pode aumentar a produtividade e citou dados da Organização para a Cooperação e Desenvolvimento Econômico, a OCDE, segundo os quais países com menor carga horária anual, como a Alemanha, Dinamarca e Países Baixos, registram maior produtividade por hora trabalhada. Segundo o senador, a redução da jornada pode melhorar a qualidade de vida, reduzir a rotatividade nas empresas e fortalecer a competitividade da economia.
8: No Brasil, a média supera a 1.600 horas anuais. Mesmo assim, esses países produzem muito mais riqueza por hora trabalhada do que nós, o que investem em tecnologia, inovação, qualificação profissional.
7: Já o senador Eduardo Girão, do Novo do Ceará, pediu que a proposta de fim da escala 6x1 seja amplamente debatida antes de ser votada pelo Congresso. O parlamentar afirmou que é necessário ouvir trabalhadores, empregadores e representantes dos diversos setores da economia para avaliar os impactos da medida sobre o emprego, a competitividade e os custos de serviços e produtos. Girão também questionou argumentos que a mudança aumentaria a produtividade e citou estimativas apresentadas por setores como o transporte e a panificação, que apontam possíveis aumentos de custos caso a proposta entre em vigor.
9: Tem alguma coisa muito estranha, muito esquisita nisso tudo, e não é assim enfiar a goela abaixo. O pessoal que defende o fim da escala 6x1 dizer que vai aumentar a competitividade, vai aumentar a produtividade. Eu fico na pergunta, para quem?
7: A Comissão de Constituição e Justiça aprovou neste primeiro semestre um pacote com 7 projetos de lei voltados ao combate à violência doméstica e familiar e à ampliação da rede de proteção às mulheres e dependentes. As propostas alteram prazos de denúncia, criam cadastros de restrição, humanizam exames periciais e barram mecanismos de pressão institucional contra as vítimas. Mais detalhes com Bruno Lourenço.
10: Entre os projetos de lei aprovados na Comissão de Constituição e Justiça relacionados ao combate à violência doméstica e familiar, está o que dobra o prazo para que as mulheres formalizem queixas contra agressores, que passa de 6 meses para até 1 ano. No mesmo sentido de proteção contra coações, a comissão avalizou o projeto que proíbe juízes de agendarem de forma automática a audiência de retratação prevista na Lei Maria da Penha. A relatora, senadora Mara Gabrilli, do PSD de São Paulo, apontou que o agendamento sem o pedido expresso da vítima pode gerar pressão indevida.
25: A exigência de manifestação expressa da vítima para a realização da audiência de retratação e a condição de que essa manifestação ocorra antes do recebimento da denúncia previne possíveis pressões ou coações.
10: Outra iniciativa votada na CCJ determina que o prazo de prescrição para o crime de assédio sexual só comece a contar a partir do momento em que cessar o vínculo de subordinação profissional da vítima com assediador. O colegiado ainda aprovou a criação de um cadastro nacional com dados de condenados por feminicídio, estupro e violência psicológica, e projeto que assegura a realização de exames de corpo de delito humanizados em IMLs e delegacias. O colegiado chancelou também a obrigação de divulgação governamental em massa do canal Ligue 180 e deu parecer favorável a projeto que impede a repatriação compulsória de menores para outros países caso haja comprovação de indícios de violência doméstica no local de origem estrangeira.
7: Trabalhos técnicos de João Lira, o Jornal do Senado fica por aqui. Acompanhe agora as notícias da Câmara dos Deputados. Boa noite e até amanhã.
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4: Deputados reconhecem o hip-hop como manifestação da cultura brasileira.
5: Projeto prevê o uso de tecnologia 3D para reabilitação crânio-facial no SUS.
4: Avança na Câmara proposta que cria a Política Nacional de Bioeconomia.
11: Boa noite. Comissão aprova projeto que visa incentivar o desenvolvimento econômico com uso sustentável de recursos naturais. A repórter Sofia Peçanha tem os detalhes da proposta.
12: A Comissão de Integração Nacional e Desenvolvimento Regional aprovou uma proposta que institui a Política Nacional de Bioeconomia. O projeto busca orientar o desenvolvimento econômico do país com base no uso sustentável dos recursos naturais. A bioeconomia é definida no texto como conjunto de produção, utilização e conservação de recursos biológicos, ciência, tecnologia e inovação para produzir bens e serviços de forma sustentável. Entre os objetivos estão a promoção do desenvolvimento nacional, regional e local, junto com a conservação da sociobiodiversidade e o fortalecimento da presença do país em mercados internacionais que exigem produtos com menor impacto ambiental. A relatora do projeto na comissão, a deputada Socorro Neri, do PP do Acre, destacou que a nova política ajuda a estruturar a transição para um novo modelo econômico.
14: Atende a uma lacuna de coordenação intergovernamental e de integração de instrumentos de fomento, informação e governança capazes de dar escala à transição para uma economia de baixo carbono, com valorização de ativos biológicos e geração de trabalho e renda em bases sustentáveis.
12: O projeto estabelece incentivos fiscais e tributários, como crédito, benefícios fiscais e estímulo às compras públicas de produtos sustentáveis. Parte dos recursos virá de fundos regionais, do Fundo Nacional sobre Mudança do Clima e de mecanismos ligados ao mercado de carbono. Além disso, o projeto prevê a criação de instrumentos para viabilizar a política, como um conselho, uma estratégia e um sistema nacional de bioeconomia para administrar os recursos e mapear oportunidades no setor. Segundo a relatora Socorro Neri, a bioeconomia deve ocupar papel estratégico no desenvolvimento nacional.
14: Que bioeconomia deve ser uma estratégia de desenvolvimento para o nosso país, mas ao mesmo tempo clarificando que

0: projeto que cria a Política Nacional de Bioeconomia será analisado a seguir pela Comissão de Meio Ambiente e Desenvolvimento Sustentável. Da Rádio Câmara de Brasília, Sofia Peçanha.
1: Economia. Júlio Lopes, do PP do Rio de Janeiro, alerta para o avanço da pirataria, da falsificação e da sonegação, afirmando que essas práticas fortalecem um crime organizado e causam prejuízos bilionários aos cofres públicos. Ele destaca que produtos aparentemente inofensivos podem financiar redes criminosas.
2: Júlio Lopes também chama atenção para os riscos à saúde causados por bebidas e medicamentos falsificados. Para o deputado, a atuação das quadrilhas nesse mercado exige mais conscientização da população sobre a procedência dos produtos consumidos.
3: Nós estamos lutando muito aqui pela Comissão Externa do Brasil Legal, não só para conscientizar você que está nos ouvindo, que tem que tomar muito cuidado com a origem das bebidas, com a origem do consumo dos produtos e serviços que você contrata, e é muito importante que você se ajude, ajude a sociedade a se proteger dessa prática, que também, na área dos remédios hoje, tem um espaço enorme. E os remédios mais falsificados são os remédios dos cânceres e das doenças raras.
1: Segurança Pública. A Câmara dos Deputados aprovou proposta que impede que crimes de violência contra a mulher sejam considerados de pequeno dano e, com isso, deixem de ser punidos. A reportagem é de Paula Bittar.
4: A Comissão de Constituição e Justiça da Câmara aprovou um projeto que proíbe a aplicação do chamado princípio da insignificância a crimes de violência doméstica e familiar contra mulheres. Essa proibição, pela proposta, é inserida na Lei Maria da Penha. O princípio da insignificância, que também é conhecido como bagatela, prevê que crimes de pouca importância que causem dano pequeno não devem ser punidos. Uma súmula do Superior Tribunal de Justiça já determina que o princípio da insignificância não se aplica aos crimes ou contravenções penais praticados contra a mulher no contexto das relações domésticas. O objetivo da proposta é transformar o que hoje é um entendimento do tribunal em legislação. A autora do projeto, deputada Laura Carneiro, do PSD do Rio de Janeiro, explica que nenhuma forma de violência contra mulheres pode ser considerada insignificante.
5: Não existe insignificância quando se fala em mulher, em violência contra a mulher, principalmente no momento que a gente está vivendo, onde a cada 5 horas e 25 minutos uma mulher é morta no Brasil. Então nunca é insignificante a violência, porque ela pode se transformar depois em vicaricídio ou em feminicídio. Por isso a importância desse projeto aprovado nessa casa.
4: O vicaricídio mencionado pela deputada é o ato de matar pessoas próximas a uma mulher, como filhos, dependentes ou outros parentes, com o objetivo de fazê-la sofrer. O termo foi incorporado pela legislação brasileira neste ano, após aprovação pelo Congresso, e a previsão de pena é de reclusão de 20 a 40 anos. A Lei Maria da Penha já impede a aplicação de penas alternativas brandas e punições que possam ser resolvidas apenas com pagamentos ou doações. O projeto que proíbe a aplicação do chamado princípio da insignificância a crimes de violência doméstica e familiar contra mulheres segue agora para a análise do Senado. Da Rádio Câmara de Brasília, Paula Bittar.
1: Justiça.
2: Os deputados aprovaram a permissão para a prática privada do direito por advogados da União e o texto seguiu para análise do Senado. A repórter Maria Neves traz mais detalhes sobre o projeto aprovado.
6: A Comissão de Constituição e Justiça da Câmara dos Deputados aprovou o projeto que permite a integrantes de carreiras jurídicas federais exercerem a advocacia privada, fora de suas atribuições no serviço público. A proposta beneficia especificamente advogados da União, procuradores da Fazenda Nacional, procuradores federais e procuradores do Banco Central. As carreiras jurídicas da União exigem dos advogados dedicação exclusiva. O exercício da advocacia particular é proibido por lei. Mas, de acordo com a deputada Érica Cocai, do PT do Distrito Federal, nos estados e nos municípios não existe essa vedação. Por isso, ela considera que o projeto aprovado faz justiça para as carreiras da advocacia.

0: Federal.
1: Nós precisamos romper essa condição que estabelece a ausência de isonomia dos profissionais das carreiras jurídicas da Advocacia Geral da União, que é bom lembrar que só em 2024 tiveram sucesso na sua atuação jurídica em quase 69% dos cargos e resgataram para a União quase 70 bilhões no mesmo ano de 2024. Portanto, nós não podemos perder esses profissionais. Esses profissionais não podem se sentir desestimulados de atuar para o benefício do próprio país.
0: Pelo texto aprovado, a advocacia fora do órgão federal de atuação não poderá ser exercida por advogados que ocupam cargo em comissão ou função de confiança. Além disso, os profissionais ficam impedidos de atuar contra a União, suas autarquias, fundações e empresas públicas. Para garantir a transparência, a Advocacia Geral da União deverá publicar em sua página na internet a lista atualizada de todos os profissionais que optarem por exercer a advocacia privada. Os interessados também deverão fazer uma comunicação prévia ao órgão antes de iniciar a atividade. A proposta determina ainda que o exercício da advocacia privada estará sujeito às orientações da Corregedoria Geral e da Comissão de Ética da AGU, além de obedecer ao Estatuto da Ordem dos Advogados do Brasil e à Lei de Conflitos de Interesses. Da Rádio Câmara de Brasília, Maria Neves.
2: Previdência. Coronel Crisóstomo, do PL de Rondônia, destaca que foi o autor da proposta que deu origem à Comissão Parlamentar Mista de Inquérito, que discutiu fraudes no INSS. Ele lembra que as investigações expuseram um esquema ilegal de descontos em benefícios de aposentados e pensionistas.
3: A consequência disso tudo é que o governo federal teve que bloquear todos os acessos a desconto, não havendo mais desconto, até que seja julgado e decidido como fazer esse trabalho, sem a necessidade de sindicatos e associações voltarem a pedir o desconto no Instituto Nacional de Seguridade Social.
4: De acordo com o Coronel Crisóstomo, a suspensão de descontos não autorizados diretamente pelos segurados é uma vitória importante para proteger a renda de famílias mais vulneráveis. O deputado garante que o Congresso continuará fiscalizando o sistema previdenciário.
2: Trabalho. Para Daniel Almeida, do PCdoB da Bahia, a redução da jornada de trabalho é a conquista mais importante das últimas décadas para a classe trabalhadora. Ele argumenta que a modernização da indústria e o ganho de produtividade com novas tecnologias justificam o reequilíbrio da escala no país.
5: Hoje você fabrica a mesma coisa com uma quantidade de horas trabalhadas muito menor do que há 38 anos atrás, quando a Constituição foi promulgada. E, portanto, os trabalhadores precisam participar da distribuição desta produtividade que as tecnologias conseguiram produzir. Portanto, é uma necessidade. De tempos em tempos, é preciso fazer esse equilíbrio para que os trabalhadores e a sociedade como um todo se beneficiem.
4: Daniel Almeida ressalta que garantir duas folgas semanais permite mais descanso, saúde e tempo livre para qualificação profissional. O parlamentar também elogia a mobilização dos movimentos sociais e o apoio institucional do governo federal em favor da medida.
2: Cultura. A Câmara aprovou o projeto que reconhece o hip-hop como manifestação da cultura brasileira. O repórter Antônio Vital acompanhou a votação.
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7: A Câmara dos Deputados aprovou o projeto que reconhece o hip-hop como manifestação da cultura nacional. O hip-hop é um movimento cultural e estilo de vida urbano que surgiu nas comunidades afro-americanas e latinas do bairro do Bronx, em Nova York, no início dos anos 70. Segundo o autor da proposta, deputado Pastor Henrique Vieira, do PSOL do Rio de Janeiro, mais do que apenas um gênero musical, o hip-hop é uma ferramenta de expressão política e social. No Brasil, o hip-hop começou na década de 80, principalmente em São Paulo, em locais de encontro de jovens negros, pobres e moradores de periferias. O movimento se expandiu para outras regiões do país, adquirindo características locais, inclusive no Nordeste, onde foi influenciado pelo repente ritmos caribenhos e jamaicanos. Ser reconhecido como manifestação da cultura nacional permite que o hip-hop seja contemplado nas políticas públicas, com possibilidade de ter acesso a leis de incentivo, linhas de crédito e fundos setoriais, sem contar a garantia de livre manifestação. O projeto recebeu parecer favorável do relator, deputado Inácio Arruda, do PCdoB do Ceará. Segundo ele, o movimento já é reconhecido oficialmente como manifestação cultural por estados e municípios. Para o autor do projeto, deputado Pastor Henrique Vieira, o reconhecimento oficial vai fomentar a cultura e evitar a criminalização do movimento.
8: Reconhecer o hip-hop como manifestação da cultura nacional é sair da chave da criminalização e entrar na chave do reconhecimento e da valorização. Porque o hip-hop vai acontecer e acontece independente do estado. Mas cabe ao estado, com política pública e investimento, ao invés de criminalizar, valorizar, fomentar e levar adiante.
7: O projeto que reconhece o hip hop como manifestação da cultura nacional seguiu para análise do Senado. Da Rádio Câmara de Brasília, Antônio Vital.
9: Educação.
4: Beto Preto, do PSD do Paraná, comemora a criação do curso de medicina no campus de Apucarana da Universidade Estadual do Paraná, a Unespar. O deputado aponta que a medida atende a uma reivindicação de mais de 50 anos do município.
10: É uma luta de mais de 50 anos do município de Apucarana, que agora parece que realmente chegou no êxito. A Unespar é a única universidade que ainda não tinha o curso de medicina e a partir de agora já são recursos liberados para a construção de um bloco de laboratórios, de salas de aula e também praticamente liberado a contratação dos professores via concurso, além de estarmos muito próximos da marcação do concurso vestibular para a entrada no primeiro semestre de 2027.
2: Beto Preto ressalta que, a partir de agora, toda a rede estadual de ensino superior do Paraná passa a contar com o curso público de medicina. Ele celebra o fato de a nova graduação ampliar a formação de profissionais de saúde no Vale do Ivaí, região geográfica composta por 26 municípios.
9: Saúde.
4: Programa para recuperar crânio e face com tecnologia 3D no SUS avança na Câmara. A reportagem é de Luiz Cláudio Canuto.
11: A Comissão de Ciência, Tecnologia e Inovação da Câmara dos Deputados aprovou o projeto que institui o Programa Nacional de Reabilitação Crânio-Facial com uso de tecnologia 3D no Sistema Único de Saúde. O colegiado seguiu o voto do relator, deputado Rui Falcão, do PT de São Paulo. A reabilitação recupera aspectos anatômicos, funcionais e estéticos de pacientes com alterações provocadas por tumores, sequelas de tratamento, traumatismos e anomalias congênitas. Pela proposta, o programa vai oferecer suporte psicossocial aos pacientes e incentivar o desenvolvimento de materiais e de processos de modelagem em três dimensões. A iniciativa seria implementada por meio de parcerias com instituições de ensino e pesquisa, públicas ou privadas, para pesquisa, desenvolvimento e aprimoramento de tecnologias. O autor do projeto é o deputado Zacarias Calil, de Goiás, que afirma que, por meio do uso de scanner 3D e de exames de imagem convencionais, como tomografia computadorizada e ressonância magnética, é possível criar um modelo da superfície do rosto e do crânio do paciente, por exemplo. Assim, é possível saber que estruturas anatômicas precisam de reparação com o design pessoal de próteses e simulação do resultado final antes do tratamento. O deputado, que também é cirurgião pediátrico, afirma que o modelo já é aplicado no Brasil.
12: Em Campinas, São Paulo, nós temos um centro de tecnologia e formação que pode trabalhar juntamente com isso. Aliás, eles já fazem esse procedimento pelo SUS, que é um avanço muito grande, né? Você pegar determinado tipo de tumor, fraturas e outras patologias, malformações, você analisar através de uma tecnologia dessa, antes de você, por exemplo, submeter o paciente a um procedimento cirúrgico. Então, um profissional, ele vai saber exatamente de que maneira ele vai atuar nesse sentido. Inclusive, mostrando para o paciente, esclarecendo, né? suas dúvidas de que maneira ele vai ser operado.
11: O autor da proposta diz que a técnica também pode ser aplicada na odontologia, cirurgia plástica reconstrutiva, fonoaudiologia e reabilitação. Ele afirma que o impacto orçamentário não seria muito alto, porque a tecnologia, como já vem sendo utilizada, tende a diminuir o custo.
12: Se você tem um centro de tecnologia, informação, informática, que já faz pelo SUS, então a gente só vai praticamente complementar isso aí, né? Já existe, agora falta mais investimentos, né? E com isso aí a gente consegue, através dos recursos, emendas parlamentares, para ajudar esses centros de tratamento.
11: A proposta ainda vai ser analisada pelas comissões de saúde, de finanças e tributação e de Constituição e Justiça. Em princípio, ela não precisa passar pelo plenário. Da Rádio Câmara de Brasília, Luiz Cláudio Canuto.
9: Ciência e tecnologia.
2: Raimundo Santos, do PSD do Pará, defende projeto que institui a Semana Nacional da Consciência Digital Infantil. A iniciativa, segundo o deputado, visa orientar famílias e educadores sobre os riscos da exposição excessiva às telas e os perigos de crimes virtuais.
13: Hoje o mundo da internet é como se fosse uma extensão do mundo real, é uma praça pública onde tem todo tipo de informações úteis, mas também muita coisa nociva, principalmente a criança e adolescente. Dentro dessa política de educação digital, o projeto ele visa incluir uma semana de conscientização digital voltada para educadores, para a família, uma prevenção durante esta semana ao cyberbullying, aos crimes cibernéticos, também o combate à exposição a conteúdos impróprios, a promoção da saúde mental diante do uso excessivo de telas.
4: Raimundo Santos alerta que o uso desregulado das redes sociais provoca aumento de casos de ansiedade e depressão entre os mais jovens. A proposta já avançou por 3 comissões e aguarda análise na Comissão de Constituição e Justiça.
2: Termina agora o jornal Câmara dos Deputados, produzido pela Rádio Câmara, com trabalhos técnicos de Everson Urani e apresentação de Luciana Vieira e José Carlos Andrade. Uma ótima noite para você.
4: Uma boa noite. A Voz do Brasil está de volta amanhã.
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16: Olá, boa noite. 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Estamos começando assim,

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